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0: Virando mais uma hora de muita música, alegria, alta astral nessa noite gostosa de sabadão. É o nosso clube, Clube 89, até as 10 da noite. Eu, Wellington Ferreira, tô aqui, ó, junto com você na melhor.
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0: caixinha alta. Pra você nos quatro pontos dessa Bahia, uma ótima noite, bom final de semana. Até as 10 tem o Clube 89. Você que tá aí do outro lado, ó, 8846-1549. Participe do nosso Clube 89.
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0: você, bom final de semana. Olha, 88461549, esse é o nosso Clube 89 até as 10. Eu, Elton Ferreira, ó, tô aqui na melhor.
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2: Tá curtindo? Claro que sim, hein? Esse sabadão maravilhoso, onde quer que você se encontre, uma ótima noite, bom sábado pra você. Lembrando que amanhã, domingão, uma programação especial aqui na sua Jequié FM.
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0: E aí, gostou? Dá um grito aí.
1: E aí, tá gostando? Noite gostosa de sabadão e o nosso Clube 89 até as 10. E o Wellington Ferreira, tô aqui, ó, junto com você na melhor.
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esse nosso Clube 89, pra você que tá aí nos barzinhos, uma ótima noite. Tá na lanchonete, obrigado pela sintonia única que você se encontre. Bom sabadão e bom fim de semana. Até às 10 tem o nosso Clube 89.

0: Bem, tô ficando por aqui nessa noite de sabadão, mas a festa continua. Amanhã eu tô de volta a partir das 18 horas.
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0: E a partir das 8 da noite de amanhã vai ter o nosso Relax 89, tá bom? Olha, não sai da sintonia que a festa continua aqui na sua GQFM nessa noite de sabadão. Obrigado pela audiência, obrigado pelo carinho e amanhã encontro marcado às 18.

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0: gostou, bate palma aí, né, gente?
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2: Menina do meu Brasil, bom dia, tô chegando, velho mais animado do rádio brasileiro. 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
4: O velho mais alegre do Brasil.
2: Tá falando com ele, olha aqui.
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2: É, com muita alegria, com muita alegria, como sempre. Começando mais um Forró Bodó. Estamos chegando, hoje é domingo do pé de cachimbo, cachimbo é de ouro, bate no touro, touro é valente, bate na gente, a gente é fraco, cai no buraco, buraco é fundo, acabou-se o mundo. Mas tem uma versão diferente, mas eu tem uma versão de cara de dar risada. Estamos chegando, gente, domingão, domingão, começando mais um Forró Bodó da Melhor, aqui pela sua Jequié FM 89,7, a rádio do primeiro lugar. Muito bom dia pra você, onde quer que esteja. Hoje, domingão, como sempre, vamos levar muita música, piada e muita, mas muita, muita alegria no seu rádio. Determine esse domingo, como sempre, será um dos melhores domingos da sua vida.

Como eu faço um show, como o Vinícius falou, eu adoro bagunçar, igual meu amiguinho aqui. Nós vamos parar tudo aqui em cima e vocês vão cantar com a gente. Levar o nome dessa terra para todo o Brasil. E essas vozes apaixonadas. Vamos cantar? Quero ouvir só vocês, viu? Só a galera. Quero ouvir, quero ouvir.

0: Arnaldo, mas bom, gente, é o seguinte, pode falar no Arnaldo, né? Pode escrever também. Hoje, que é isso, menino? Pode escrever também, pra não ter importância, não. Põe café pra mim. Tá mexendo café, tá fazendo maceiro aí pra de construção civil. Ah, rapaz, o pessoal tem muita gente ligando, muita gente mandando mensagem pro zap do Forró Bodó da Melhor, rapaz, isso é uma maravilha. O zap é o 998, peraí, que rapaz, eu tô com a memória. Às vezes eu esqueço até. Talvez quando eu vou procurar o lápis, aí eu não acho o papel, hein? Quando acho o papel, eu não acho a caneta, hein? Quando acho os dois, eu nem me lembro o que eu tinha que escrever. Acredita, rapaz. E deixa eu ver aqui. O número do zap da produção do Forró Bodó é o 9 98717445. 9 98717445. DDD 73, viu? DDD 73. Todo o pessoal que tá mandando mensagem, estão tudo aí participando aí do Bom Beiju, né? Do Bom Beiju, que é uma maravilha. E também da camiseta criativa GQFM, viu? Você que tá sempre participando, seu nome tá sempre no balaio aí. Uma semana a gente sorteia uma coisa, na outra semana sorteia outra coisa. Uma semana a gente sorteia o Bom Beiju, na outra semana a gente pode sortear a camiseta criativa GQFM. Quem tá sempre ligado com nós aí também é o Genivaldo, rapaz, Genivaldo.
1: Genivaldaco, bom dia. Bom dia. Eu quero participar da promoção da camiseta criativa da
0: 89.
1: Sou ouvinte assíduo do teu programa, seu programa Forró Bodó.
0: Maravilha, meu.
1: Genivaldo Jofa.
0: O Genivaldo lá de Jaguaquara, rapaz, né? Eita, ouvinte nós aqui, que maravilha, viu, Genivaldo? Genivaldo, seu nome tá sempre no balaio, viu? Tá sempre no balaio, seu nome, e você tá sempre concorrendo aí, né? É, como eu sempre digo, o pessoal que ganhou, continua mandando mensagem aí, continua participando, esparrama pra todo mundo aí, tá ouvindo aqui o Forró Bodó da Melhor, viu? É uma maravilha, rapaz. Mas como diz aí, como diz o pessoal, é ter que esparramar, né? Esparramar. Esparramar, avisa pra todo mundo ouvir o Forró Bodó da Melhor.
2: Sorria, você está com velho Valdalco.
0: Sorria, porque sorria ainda é o melhor remédio pra tristeza. 4:13, 4:13, bom dia.
3: Bom dia.

0: Bom dia!
1: Bom dia!
0: Maravilha, como é que você tá, meu amigo, minha amiga? Tudo beleza? Que bom, viu? Que bom que você tá aí. Tá acordado, tá nos acompanhando aí, acompanhando o forró bodó. Esse é o forró mais alegre do rádio brasileiro, viu? Não tem pra ninguém, não tem pra ninguém. Pessoal, você sabia que o cheiro no congote é a arma feita para amolecer as pernas, arrupiar os cabelos, né? E derreter o coração, rapaz, que maravilha. Já deu cheiro no congote hoje, já deu, então deu, né? Que maravilha. Deixa eu mandar um alô aqui pra Dona Maria de Lourdes, rapaz. Dona Maria de Lourdes, ela tá sempre ouvindo nós aí, ela mora lá na rua da paróquia, rapaz. Dona Maria de Lourdes, um abraço pra senhora, obrigado, viu, pelo carinho da audiência. Ela é mãe aí do Cláudio Duarte, né? Cláudio Duarte, que também tá sempre participando aqui do Forró Bodó da Melhor, sempre mandando mensagem pro zap da produção do Forró Bodó. É o zap pra você que não sabe ainda, meu amigo, anote aí. Quando você estiver agora na correria, não dá tempo de mandar mensagem, pode mandar a qualquer hora, que fica registrado aqui, o pessoal depois passa pra nós, viu? E além do mais, você fica concorrendo aí a brindes aqui do Forró Bodó, que é o Bom Biju, camisetas criativas, uma maravilha, né? O número é o DDD73, né? O número é o 99871-7445. 99871-7445. Você manda sua mensagem de texto, sua mensagem gravada, é do jeito que você quiser mandar. Se quiser mandar só um, como é que chama aquele negócio lá? Uns coraçãozinhos, né? Você manda também que fica registrado. Sorria, porque sorrir ainda é o melhor remédio pra tristeza. 4:54, 4:54, bom dia!
1: Bom dia!

0: Eita, forrozão. Lagosta bronzeada ao vivo. Galera de Jijoca também tá marcando presença. Zé Jotinha.
1: Opa, Laninha, agradecer mais uma vez o carinho toda moçada. Aqui de Cruz, parabenizar nosso prefeito Jonas Muniz. Galera da cidade de Cruz, Castelo Esquina Show. Vipcá Automóveis. Maíto Motos e Alan Soto.
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2: É, rapaz, pessoal do ligado em nós, pessoal ouvindo aqui o Forró Bodó da Melhor. É o caso aí do Edivaldo, rapaz. O Edivaldo tá sempre nos ouvindo. Quando ele sai de manhã cedo aí, vai lá pra Fazenda Felicidade. Lá, Emanuel Vitorino, né? Leva lá, eu tô indo pra Fazenda tirar leite. Eita, e não perca um só programa, Gil. Alô, Edivaldo. É o popular Pojota. Aquele abraço. Obrigado pela ajuda.

0: manda seu alô, mensagem de áudio, mensagem escrevida, é só mandar. O telefone aí é o DDD 73 99871 7445, 99871 7445.
1: Veio mandar o cu, opa, o seu dia muito mais alegre.
0: E a gente continua com muito mais forró. 5:11, 5:11, bom dia.
2: Bom dia.

0: Eita, que maravilha!
1: Veio Vandalco,
0: opa,
1: o seu dia muito mais alegre.
0: É verdade, que esse dia, que esse domingo seja muito mais alegre mesmo. Estamos chegando ao final de mais um Forró Bodó da Melhor. A gente volta amanhã, segunda-feira, com mais um Forró Bodó. Amanhã nós temos um encontro marcado, viu? Mas você continue aí na programação da GQFM, que esse domingo tem muita coisa boa, viu? Muita música, muitos prêmios, né? É, rapaz, comunicadores aí, sempre levando pra você muita alegria no seu rádio, viu? Continue aqui na programação da GQFM, a dona do primeiro lugar. E amanhã eu estou de volta com mais um Forró Bodó. Tchau, tchau, gente. Ótimo domingo a todos. Tchau.
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6: Eu estou chegando no seu rádio. Sou eu, ao vivo e falando aí este coração que bate forte. Como é que você passou a semana? Foi tudo bem com você? Ah, que bom, né? Mais um encontro, mais um Prosa de Amigos, a nossa linha sertaneja classe A, entrando no ar, no seu rádio, no seu coração. Pode pedir a sua música, vem aqui nas minhas redes sociais, arroba César Galones, tá? No Instagram, César Galones TV, no Facebook eu tenho a fanpage César Galones, lá no YouTube nós temos o canal Galones TV, muitas plataformas para você participar comigo neste finalzão de semana, juntos mais uma vez. Muito obrigado a você pelo carinho, pela repercussão do nosso programa aqui. Ô, César Galones, estou te ouvindo. Obrigado, viu? Obrigado pelo carinho. Vamos começar com Zezé de Camargo e Luciano. Tempo perdido.

César Menotti, Fabiano, peso pesado da música sertaneja, Leilão. Deixa eu mandar um abraço aqui pra Maria de Fátima, que tá ouvindo a gente. Ô Maria de Fátima, obrigado pelo carinho. Ela pediu pra tocar o Felipe Falcão. Vou combinar um negócio com você, Maria de Fátima. Hoje, o nosso especial do artista vai ser esses dois, né? O Felipe Falcão. E eu vou dedicar pra você, tá bom? Obrigado pelo carinho. Canta Bruno e Marrone. Te amo e não te quero. No Prosa de Amigos.

e versos. Ah, deixa eu mandar um abraço pro meu querido amigo, irmão, Paulo Fracaroli. Ô, Paulo, grande abraço pra você, grande facão. No programa dele dessa semana, mandou um abração pra mim, falou do nosso programa de final de semana. Ô, Paulo, obrigado pela sua amizade, cara, pelo seu carinho, a consideração de tantos anos de amizade. E hoje você tá aí em Formosa do Oeste, curtindo César Galones? Você merece tudo de bom, meu irmão. Vem comigo, Eduardo Costa.

querido irmão Tiãozinho. Alô, Tiãozinho, Vanessa, Ângela, o Fio também, a Neuza, a Yuli, o Cassiano. Ei, coisa boa, né? Nosso final de semana é assim, ó. Regado de moda boa. João Carreiro, chega pra cá. Chega de sujeira.

0: Ser Varrendo, João Carreiro, aqui no Prosa de Amigos, a linha sertaneja classe A. Ô, gente, deixa eu mandar um abraço muito carinhoso aqui pro Lucas Adriano. Alô, Lucas Adriano, obrigado, viu, pelo carinho, pela sintonia sempre comigo aqui, pela parceria também. Um abraço carinhoso ao Lucas também, de Jequié, na Bahia. Alô, Lucas, grande abraço pra você, viu, um abraço carinhoso pra você e um abraço também carinhoso pro meu querido amigo Joaquim José, né? Ô, Joaquim José, como é bom ouvir a sua voz, ouvir o seu programa de rádio. Vamos a um breve intervalo, já já voltamos.
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12: Sou eu. César Galone. Ao vivo. E falando a este coração que bate forte no nosso Prosa de Amigos, a linha sertaneja classe A. Você já foi lá no meu Instagram? Me segue lá, arroba César Galones TV. E curta também a nossa fanpage no Facebook, né? César Galones. Obrigado a todo mundo que tá mandando mensagem aqui em box, né? Vai lá, manda mensagem pra mim. Eu já respondo aqui no programa também. Toco aquela sua música favorita. Que bom, né? Ó, o Chico Rei e Paraná tá chegando pra cantar pra gente no Prosa de Amigos. A linha sertaneja classe A, Canarinho Prisioneiro.

nós cantamos Jacarandá, nós cantamos Lembrança, IPE e Prisioneiro, ao vivo, gente. E esse trabalho já faz parte do meu novo projeto. As músicas vão saindo aos poucos aí e a gente vai colocando pra você aqui no nosso Prosa de Amigos, a linha sertaneja classe A. Bom, deixa eu mandar um abraço aqui pra Regina Natália, pro Ronildo, eles estão na Fazenda Nova Sebastião, Laranjeira, na Bahia. Alô, Du e Monção, aquele abraço carinhoso pra você. Muito obrigado pelo carinho do rádio ligado e pela sintonia. Pessoal do posto Boa Vista também tá ligado com o César Galones. Obrigado pelo carinho, viu, gente? Alô, feirantes que trabalham no final de semana, dão uma atenção especial também ao nosso programa aqui. Muito obrigado, viu, gente? Vou tocar pra você o Teodoro e Sampaio.

Mari, a releitura dessa música maravilhosa do saudoso Ronaldo Adriano. A Suzamar também já saudosa, né? Cantando aqui no nosso Prosa de Amigos. Deixa eu mandar um abraço pro Mário Lúcio. Alô, Mário Lúcio, tá ouvindo a gente em Itanhandu, Minas Gerais. Obrigado pelo carinho, viu, Mário? Um abraço pra você, pra todo mundo da sua cidade aí, Itanhandu, ouvindo César Galones. Obrigado pelo carinho. A Celita Lopes também tá ouvindo a gente, o Antônio Flávio, o Alexandre Augusto, tá todo mundo ligado no Prosa de Amigos, a linha sertaneja classe A. Obrigado, viu, gente, pelo carinho, pela sintonia, pelas mensagens.

música sertaneja aqui no nosso Prosa de Amigos, a linha sertaneja classe A, João Paulo e Daniel, alguém no Mato Grosso, gente, tá me ouvindo, meu querido amigo e irmão, Valdomiro Garrido, alô Valdomiro, um abraço pra você, tá? Famoso Garrido, né? Você, também o seu filhão, o Flávio, aquele abraço carinhoso, o Thiago, né? Todo mundo ouvindo o César Galones também no Mato Grosso, muito obrigado. Pediu e vai ouvir aqui, a nossa querida Jaine, né? Fez essa releitura maravilhosa da música Camisa Branca, do Du Glacial. Esse é um novo projeto da Jaine, que ela tá chamando de Churrasco na Laje. Beijão pra você, Jaine. Vem cantar com a gente aqui no Prosa de Amigos. Churrasco na Laje, Camisa Branca.

0: amigos, a linha sertaneja classe A, camisa branca. Como é linda essa música, né? Pra colocar um ponto final no nosso Prosa de Amigos, edição deste final de semana, muito obrigado a você pelo carinho, pela sintonia, pela audiência. Semana que vem a gente tá de volta com um programa todo especial pra você. Muito obrigado, tá? Pelo seu carinho e pela sua sintonia. Nosso encontro está marcado no próximo final de semana, horário combinado, quem chegar primeiro espera, tá? Fica com Deus, boa semana, uma semana produtiva pra você.
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3: Nós estamos de volta. Sou eu ao vivo e falando a esse coração que bate forte. Vamos agora ao nosso especial do artista.
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3: É, hoje vamos trazer um especial mais do que especial, hein? Vamos falar do Marcelo Justus de Moraes e do Antônio Rosa Ribeiro. Eu tô falando de Felipe e Falcão. O Felipe, que é o nome de batismo Marcelo, ele era caminhoneiro e verdureiro, mas nas horas vagas gostava muito de cantar. Como sempre gostou de cantar e compor também. Já o Antônio Rosa, que é o Falcão, o primeiro Falcão, ele se formou jornalista e era apresentador de televisão lá em Goiás. Então, assim, os dois não tinham nada a ver um com o outro. Mas só que, na maioria dos festivais que o Felipe se inscrevia para cantar, o Falcão era o apresentador, né? Era o Falcão que ia lá fazer a mediação nos festivais e eles acabaram se conhecendo e brincavam nos bastidores, ficavam cantando músicas do Pião Carreiro, do Tião Carreiro, esses cantores que tem a voz mais grossa, né? E aí o Felipe um dia falou assim: olha, você podia passar lá em casa e a gente ensaiar umas músicas, quem sabe dá certo. Aí o Falcão se animou e foi lá, ensaiou e olha o que deu.
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3: Deu sucesso e mais sucesso. Essa aqui, ó, que pena, o primeiro grande sucesso do Felipe Falcão que tocou nas rádios de do Brasil.

0: sucesso um melhor que o outro. Obrigado, Felipe, obrigado, Falcão. Ó, e tem uma coisa, tem uma amiga deles em comum, ela que incentivou a dupla. Falou assim, ó, vocês dois têm que cantar junto, tem que ensaiar um repertório bonito, pega a música de Teodoro Sampaio, pega do Tião Carreiro e Pardinho, pega do Pião Carreiro e Zé Paulo, vai pegando músicas que combinam com vocês. E eles entraram nos festivais e começaram a ganhar. Então, o Felipe Falcão começou a aparecer lá no estado de Goiás, só que o Felipe sempre foi um grande compositor, sempre mandou muita música para muitos artistas. E aí os artistas começaram a gravar música do Felipe e o Felipe começou a aparecer no cenário e aí começou a pedir ajuda e o pessoal começou a inserir o Felipe. Bom, eles emplacaram muito sucesso, por exemplo, Deixa Eu Te Amar Por Favor, Hoje Não É Nosso Dia, Grito de Amor, músicas de duplo sentido também, eles tinham muita. Então, era isso, Felipe e Falcão, eles eram queridos no Brasil inteiro. Aí o Falcão foi acometido de uma doença chamada erisipela e ele não cuidou bem da doença, ele não levou tanto a sério e aquilo, gente, contaminou o sangue dele e ele acabou falecendo por insuficiência dos órgãos. Ou seja, o Falcão poderia ter evitado. O Felipe aconselhava muito para ver se ele tomava cuidado, mas ele não levou a doença a sério e infelizmente essa doença ceifou a vida do nosso Falcão.
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0: Felipe Falcão. Essa música linda, Hoje Não É Nosso Dia.

0: Falcão, hoje não é nosso dia no especial do artista. Bom, com a morte do Falcão, aí sim veio os outros Falcões, né? O Felipe encontrou um rapaz, inclusive, muito parecido com o Falcão original. Esse rapaz é o Almiro, ele é natural de Goiânia, né? Então ele foi o segundo Falcão. Ele entrou na dupla e começou a trabalhar. Só que ele tinha alguns medos. O próprio Felipe falou, o César Galones, olha, o Falcão, esse novo Falcão, ele não pega elevador e não anda de avião. Então ficou muito difícil continuar a dupla com ele, porque eu preciso viajar e preciso subir elevador. Na maioria dos lugares que a gente vai, tem um elevador. Aí saiu esse segundo Falcão, que hoje leva carreira solo, e entrou o Aurélio, que é o terceiro Falcão, esse menino novinho que tá aí do lado do Felipe, né? Lá de Guaiatuba, ele entrou pra ficar. O Felipe falou, ele era muito tímido, não sabia cantar bem assim as músicas, mas o Felipe foi treinando ele e o menino ficou poderoso na voz, hein?
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0: E assim a gente vai contando história, batendo papo e trazendo mais um sucesso de Felipe Falcão aqui no Prosa de Amigos, a linha sertaneja classe A. Deixa eu te amar.

0: Deixa eu te amar, por favor. Felipe Falcão no nosso especial do artista no Prosa de Amigos, a linha sertaneja classe A. Que categoria, hein? Bom, final da semana que vem a gente escolhe mais um artista. Você também pode mandar a sua sugestão aqui no 011-95475-0902. Este foi o nosso especial do artista.
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0: Nós estamos ao vivo com o nosso Prosa de Amigos, a linha sertaneja classe A. Deixa eu mandar um abraço muito carinhoso lá pra Uberlândia, em Minas Gerais. Lá tá o meu querido amigo Matarazzo. Alô, Matarazzo, um abraço pra você. Deixa eu mandar um abraço também pro meu querido amigo, irmão, cantor Soleni, da dupla Solevante Soleni, que agora tá num projeto solo. Muita gente me pergunta o que que aconteceu com o Solevante. Gente, é a idade. O Solevante, ele parou a carreira por cansaço. Então, volta e meia a gente se fala por telefone aqui. Um grande abraço ao Solevante, ao Soleni, ao Matarazzo, ao André, pessoal lá de Uberlândia que tá sempre com o César Galones, por onde o César Galones vai. Muito obrigado a vocês, viu? Que Deus abençoe vocês aí. Ô Matarazzo, você pediu e eu vou atender. Essa música é linda. É o Alan e Aladim, a 2 graus.

0: de Camargo e Luciano, eu costumo dizer, os dois filhos de Francisco e da dona Helena, né? Talento puro aqui no Prosa de Amigos, a linha sertaneja, classe A, essa música, Saudade, né? Cara ou Coroa, do primeiro grande disco do Zezé de Camargo e Luciano, lá em 1991, esse disco estourou no Brasil inteiro. Antes nós tocamos aqui o Alan e Aladim, né? Linda também, a 2 graus, lá de 1987. Vamos fazer assim então, ó. Eu vou para um breve intervalo. Você continua mandando a sua mensagem aqui no nosso 011 954750902. É o nosso contato para tudo, gente. 011 954750902. Eu volto já já com mais música para você.
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15: Estamos de volta.
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15: Chegamos àquele momento em que a gente abre o coração e tem um verdadeiro encontro com a saudade. E eu quero convidar você para mandar o seu encontro com a saudade pro César Galunis. Pode mandar pelo nosso WhatsApp, tá? E capricha no texto, que eu vou caprichar aqui na interpretação pra gente poder trazer um momento bem especial, né? Tem muita gente que às vezes tem um amor antigo guardado no peito, guardado no coração. Outras pessoas perderam esse amor e de repente querem encontrar, né, um novo amor também. Pode ficar à vontade, pode usar aqui os nossos microfones para você abrir o coração, para você falar com a gente no Encontro com a Saudade. E todas as vezes que a gente abre Encontro com a Saudade, a gente tem uma história comovente, uma história de amor, uma história envolvente. E hoje eu quero contar a história do Robson de Jundiaí. O Robson é ouvinte do César Galunis, acompanha o nosso programa e quer abrir o coração. Então, vamos ao causo do Robson aqui no Encontro com a Saudade. César Galunis, primeiramente é um prazer muito grande poder conversar com você e principalmente com seus ouvintes, ouvintes do Prosa de Amigos, a linha sertaneja classe A. Eu me chamo Robson, moro na cidade de Jundiaí e o que eu quero compartilhar com você foi sobre uma pessoa que eu conheci em uma festa de casamento. Esta pessoa, na hora que eu bati os olhos nela, eu senti que eu queria algo mais com ela. Ah, César Galunis, você precisa saber o quanto é bom a gente olhar para uma pessoa e sentir aquele calafrio, aquele friozinho no umbigo. Isso depois já de tanta experiência, né, que a gente tem de vida, a gente conseguir olhar para uma pessoa e falar: puxa vida, eu queria algo mais com esta pessoa. Então eu me aproximei dela. Já que nós estávamos numa festa, eu notei que ela não conversava muito com ninguém, não tinha nenhum homem que se aproximava dela com aquela intimidade de ser, quem sabe, o parceiro dela, né? O marido, o namorado, coisa assim. Então eu fui me aproximando, comecei a olhar para ela, começamos a trocar olhares e logo eu cheguei para conversar com ela e descobri que o seu nome era Patrícia. Patrícia. A Patrícia, uma mulher sorridente, uma mulher alegre, mas ao mesmo tempo uma mulher muito misteriosa, César Galones. Ela não me dava chance de jeito nenhum para poder saber algo mais sobre ela. Eu fiquei sabendo do nome dela, fiquei sabendo que ela era livre e desimpedida, mas eu não conseguia atravessar essa barreira, eu não conseguia falar um pouco mais e entrar um pouco mais na intimidade dela para entender quem era a Patrícia. Aí a festa se desenrolou. A banda de baile começou a tocar e começou aquele baile. E eu fiquei torcendo para vir uma música mais calma, para eu convidar a Patrícia pra gente dançar. E não é que veio? A banda começou a tocar uma música e eu convidei a Patrícia para dançar. A gente dançou, eu descobri ali naquela dança que a gente tem o mesmo gosto musical, a gente gosta de músicas parecidas, mas não passou disso. A festa acabou. Eu fui embora para minha casa, a Patrícia foi embora para casa dela e até hoje eu não sei quem é esta mulher misteriosa que apareceu na minha vida.
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clássico da música sertaneja, A Rotina. Antes, o Chitãozinho e o Chororó. Quem é você? O tema do nosso encontro com a saudade, né? Como é bom a gente bater aquele papo gostoso, trazer música boa e a sua participação através do nosso WhatsApp 011 954750902. E tem muita gente que elogia aqui a nossa programação, gosta das músicas que nós tocamos. 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

0: Unidos, a linha sertaneja classe A. Antes, José Henrique e Gabriel, Dona do Meu Destino. É desse jeito que a gente se ama, Christian Ralph. Gente, muito obrigado a você pelo carinho, pela audiência, pela sintonia. Final de semana que vem nós temos um encontro marcado, hein? Neste mesmo horário, com certeza, para levar o melhor da música sertaneja para você. O meu pedido é que Deus te abençoe e te guarde. Faça resplandecer sobre ti o seu rosto e te dê a paz. Finalize bem o seu final de semana. Saúde e paz para você em todo lugar.
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0: 11 irmãs, ouvintes da Jequié FM, mais um programa Sementes da Fé, domingo 27 de setembro de 2026. Subalterno ao tema Quando Orares, a oração que agrada ao Pai. Continuamos Mateus capítulo 6 no Sermão do Monte. Esse é o 10º programa sobre o Sermão do Monte. Aqui quem vos fala é o pastor Gerson Barros da IFRA, Igreja Família Restauração em Amor, situada na Avenida das Formigas, número 231, Sanville 1, Jequié, Bahia. Eu queria saudar neste domingo a todos os ouvintes, queridos irmãos e irmãs, uma graça e uma paz do nosso Senhor e Salvador Jesus Cristo. Então, abra sua Bíblia comigo hoje para falarmos no capítulo 6 do livro de Mateus, do verso 5 ao verso 15, que eu gostaria de fazer a leitura contigo, porque hoje aprenderemos a orar verdadeiramente. E quando vocês orarem, não sejam como os hipócritas. Eles gostam de ficar orando em pé nas sinagogas e nas esquinas, a fim de serem vistos pelos outros. Eu lhes asseguro que eles já receberam sua plena recompensa. Mas quando você orar, vá para seu quarto, feche a porta e ore a seu pai que está em secreto. Então seu pai que vê em secreto recompensará. E quando orarem, não fique sempre repetindo a mesma coisa, como fazem os pagãos. Eles pensam que por muito falarem, serão ouvidos. Não sejam iguais a eles, porque o seu pai sabe o que vocês precisam antes mesmo de o pedirem. Vocês orem assim: Pai nosso que estás nos céus, santificado seja o teu nome, venha o teu reino, seja feita a tua vontade, assim na terra como no céu. Dai-nos hoje o nosso pão de cada dia, perdoa as nossas dívidas, assim como perdoamos aos nossos devedores. E não nos deixes cair em tentação, mas livra-nos do mal, porque teu é o reino, o poder e a glória para sempre. Amém. Pois, se perdoarem as ofensas um dos outros, o Pai Celestial também lhes perdoará. Mas, se não perdoarem uns aos outros, o Pai Celestial não lhes perdoará as ofensas. Senhor nosso Deus e Pai, em nome do teu Filho amado Jesus, derrama a tua graça, o teu conhecimento, para que possamos neste domingo pela manhã, Senhor, aprender mais de ti, ter um relacionamento íntimo contigo, para que o teu nome seja louvado, exaltado e glorificado através das nossas vidas, em o nome santo de Jesus. Amados e queridos irmãos, ouvintes da Jequié FM, como em todos os 9 programas anteriores, nós temos um objetivo. E o nosso objetivo nesta manhã de 27 de setembro de 2026, levar o discípulo a compreender que a verdadeira oração não é uma apresentação religiosa para impressionar pessoas, mas um relacionamento sincero com o Pai. Jesus nos ensina que oração envolve intimidade, confiança, reverência, submissão, dependência, perdão e busca pelo reino de Deus. O companheiro no caminho não ora para ser visto pelos homens. Ele ora porque deseja estar com o Pai Nosso. Jesus não disse: se vocês orarem, ele disse: quando orardes. Isso significa que para Jesus a oração deveria fazer parte naturalmente da vida do discípulo. O discípulo ora, mas Jesus também mostra que nem toda oração necessariamente agrada a Deus. É possível orar pelas razões erradas. É possível pronunciar palavras espirituais enquanto o coração está distante. É possível transformar a oração em um espetáculo. É possível falar muito e relacionar-se pouquíssimo com Deus. Por isso, antes de ensinar o que devemos dizer, Jesus ensina como deve estar o meu e o teu coração. Qual a intencionalidade do meu e do teu coração quando estamos em oração? Essa é a grande questão, meu irmão, minha irmã, ouvintes da GQFM. Oração não é performance, oração é relacionamento com Deus Pai, o Todo-Poderoso. E o versículo 5 do capítulo 6 do Evangelho de Mateus inicia com um alerta: o perigo da oração para aparecer. Jesus declara: e quando orardes, não sereis como os hipócritas. Mais uma vez aparece a palavra hipócritas. Jesus está denunciando uma espiritualidade de aparência. O problema aqui não era orar publicamente. A Bíblia possui diversos exemplos de oração pública. O problema era orar com o propósito de ser visto pelas pessoas. A oração deixava de ser dirigida a Deus e se transformava em uma apresentação religiosa. A pessoa parecia falar com Deus, mas estava preocupada com quem estava ouvindo a eloquência das suas orações. Qual a lição que nós tiramos nesse versículo 5? Quando nossa preocupação é impressionar quem está ao nosso redor, podemos perder de vista aquele com quem estamos falando. Quando a minha preocupação é apenas uma apresentação teatral para que as pessoas reconheçam que eu sei orar, eu perco de vista a verdadeira intenção ao qual eu estou orando e falando e me relacionando. Quem ora para homens recebe recompensa de homens. Jesus diz que aqueles homens gostavam de orar em lugares onde pudessem ser vistos e acrescenta: em verdade vos digo que eles já receberam a recompensa. Qual era a recompensa? Admiração, reconhecimento, reputação religiosa. As pessoas poderiam dizer: que homem espiritual, como ele sabe orar, que oração maravilhosa. E Jesus diz: essa é a recompensa que procuravam e foi isso que receberam. Precisamos perguntar todos os dias ao nosso Pai: quando oro, desejo encontrar a Deus ou impressionar pessoas? Qual a minha intenção? Qual a tua intenção de coração? É agradar ao Pai ou agradar a homens? E o versículo 6 do capítulo 6 do Evangelho de Mateus: entra no teu quarto. Jesus apresenta o contraste: tu, porém, quando orares, entra no teu quarto e, fechada a porta, orarás a teu Pai que está em secreto. Que imagem maravilhosa! Entre, feche a porta, ore ao Pai. Aqui encontramos a espiritualidade do secreto. No secreto não existe plateia, não existe microfone, não existe aplauso, não existe necessidade de impressionar ninguém. É você e Deus. É no secreto com Ele. Ele conhece a minha e a tua necessidade. Por isso é necessário que nós falemos com o nosso Pai em oração dentro de um quarto fechado, que pode ser o meu quarto físico ou pode ser o meu pensamento elevado a Deus em qualquer lugar e estar no trono da graça pela fé, como diz a Epístola aos Hebreus. Eu posso estar no secreto diante do trono dele, com meu pensamento voltado a ele, com os meus olhos fechados, com a inclinação da minha cabeça em reverência, mas com meu pensamento diante do trono da graça. O secreto revela quem somos quando não existe ninguém para que eu e nem você possamos impressionar. O Pai vê em secreto e Jesus continua: e teu Pai que vê em secreto, talvez ninguém veja as minhas e as tuas lágrimas, mas o Pai vê. Talvez ninguém saiba das batalhas que você apresenta em oração, mas o seu Pai sabe. Talvez ninguém conheça as suas madrugadas de oração, mas Deus conhece. Talvez ninguém saiba quantas vezes você entrou em um lugar sozinho e clamou: Senhor, ajuda-me. Mas seu Pai ouviu. Seu Pai está atento às suas orações com as intenções corretas, porque o secreto pode estar escondido dos homens, mas nunca está escondido de Deus, porque os olhos de Deus, como chamas de fogo, estão em todos os lugares. E o que nos diz o versículo 7 do capítulo 6 do Evangelho de Mateus? Oração não é repetição vazia. E Jesus continua: e orando, não useis de vãs repetições. Jesus não está condenando toda repetição. Há momentos bíblicos em que uma oração é repetida. O problema está na repetição vazia, mecânica e sem coração. É imaginar que muitas palavras obrigarão Deus a responder. Oração não é fórmula mágica, não é quantidade de palavras que move o coração de Deus. Deus não procura discursos sofisticados, procura corações sinceros. Corações verdadeiros que estão inteiramente disposto a servi-lo. E o versículo 8 do capítulo 6 do Evangelho de Mateus, pastor: vosso Pai sabe. E Jesus declara: vosso Pai sabe o de que tendes necessidade antes que ele peça. Então alguém poderia perguntar: se Deus já sabe, por que devemos orar? Porque oração não existe para informar a Deus, existe para nos relacionarmos com ele. Deus conhece nossas necessidades, mas deseja que seus filhos aprendam a depender dele, aprendam a falar em oração com ele, aprenda a relacionar-se com ele. Porque a oração não muda um Deus desinformado. A oração transforma o coração daquele que ora, significa o meu e o teu coração, e nos coloca em uma dependência do Pai. E o versículo 9 do capítulo 6 do Evangelho de Mateus: Pai nosso que estás nos céus. Aqui a gente inicia a oração modelo, e ele começa assim: Pai nosso que estás nos céus. Observe a primeira palavra, Pai. Jesus apresenta a oração como relacionamento. Não estamos falando com uma força impessoal. Não estamos falando com um Deus distante. Estamos falando com o nosso Pai. Mas ele é Pai nosso. Existe proximidade e existe majestade, intimidade e reverência, amor e temor. Porque a oração cristã começa quando sabemos com quem estamos falando. Por Por isso é necessário, meu irmão, minha irmã, ouvintes da GQFM, conhecermos a Deus e continuarmos, perseverarmos em conhecê-lo. Santificado seja o teu nome. Antes de pedir alguma coisa para nós, Jesus nos ensina a olhar para Deus. Santificado seja o teu nome. O que isso significa? Senhor, que teu nome seja reconhecido como santo. Que minha vida honre quem tu és. Perceba a ordem da oração. Primeiro, Pai, Deus Todo-Poderoso, depois a minha e a tua necessidade. Porque a oração madura não começa, Senhor, dá-me. Ela começa, Senhor, glorifica o teu nome. E o versículo 10 da oração modelo: venha o teu reino. Essa expressão está no centro de tudo aquilo que Jesus vem ensinando no Sermão do Monte. Venha o teu reino é dizer: Jesus, governa minha vida, governa minha família, governa minhas decisões, governa meus relacionamentos, governa meus pensamentos, governa meus recursos. O reino começa quando o rei governa. Não podemos pedir sinceramente que venha o reino de Deus enquanto insistimos em permanecer governando tudo sozinhos. Seja feita a tua vontade. Aqui encontramos uma das partes mais difíceis da oração. É relativamente fácil dizer: Senhor, realiza meus sonhos. Mas quão é difícil dizer: seja feita a tua vontade. Porque oração não é tentar convencer Deus a realizar todos os nossos planos. Também é submeter nossos planos à vontade de Deus. Jesus viveu isso no Getsêmani. Não seja como eu quero, e sim como tu queres, Pai. A oração madura não tenta colocar Deus dentro da nossa vontade. Muito pelo contrário, meu irmão, minha irmã, ouvintes da GQFM, coloca as nossas vontades diante de Deus. E o versículo 11 da oração modelo: o pão nosso de cada dia dá-nos hoje. Depois de colocar Deus, seu reino e sua vontade em primeiro lugar, Jesus nos ensina a apresentar nossas necessidades e utiliza algo simples: o pão. Isso representa nossas necessidades diárias: alimento, trabalho, saúde, sustento, recursos, forças para continuar. Observe, de cada dia, no nosso cotidiano, Jesus está ensinando dependência diária. Quem recebe de Deus o pão de hoje, aprende a confiar nele pelo amanhã. E o versículo 12, Senhor, da oração modelo, pastor: a oração também precisa conter confissão. Perdoa-nos as nossas dívidas. Precisamos reconhecer: nós falhamos, nós pecamos, nós precisamos da graça de Cristo Jesus. O discípulo maduro não vive justificando seus erros, ele aprende a confessá-los. A oração aproxima-nos de Deus, mas essa aproximação também ilumina o meu e o teu coração. Quanto mais conhecemos a santidade de Deus, mais reconhecemos nossa necessidade da graça dele. Assim como nós temos perdoado, agora Jesus conecta duas coisas: o perdão que recebemos e o perdão que oferecemos. Quem compreende profundamente a graça de Deus não deveria cultivar deliberadamente uma vida de rancor. Isso não significa que perdoar sempre vai ser fácil. Existem feridas profundas, existem processos, mas o discípulo maduro não pode transformar o ressentimento em moradia permanente. Você não pode residir, meu irmão, minha irmã, ouvintes da GQFM, no ressentimento. Ressentimento, tá sempre sentindo, ressentindo. Não tem como viver nesse lugar. É necessário liberar, é necessário perdoar e arrancar o ciclo do rancor, e a tua vida se tornará leve, porque o fardo pesado você entregou a Jesus Cristo. Quem vive da graça recebida da pessoa bendita de Jesus precisa aprender a distribuir perdão, a distribuir graça, a distribuir a paz que reina entre nós. E o versículo 13, pastor, da oração modelo: não nos deixes cair em tentação. Jesus nos ensina a reconhecer a nossa fragilidade. O discípulo não diz: eu sou forte demais para cair. Nunca, jamais. Ele ora assim: Pai, guarda-me, protege-me e livra-me de todo mal. Existe humildade nessa oração. Precisamos da proteção de Deus. Precisamos de discernimento espiritual. Precisamos fugir de situações que alimentam nossa fraqueza. Precisamos vigiar e estar atentos e apercebidos, porque quem conhece suas fraquezas não brinca com a tentação. Livra-nos do mal. A vida cristã também envolve batalha espiritual. Jesus nos ensina a pedir proteção. O mal existe, a tentação existe, nossa fragilidade existe. Por isso precisamos continuamente da graça e da proteção do Senhor nosso Deus. A oração reconhece: Pai, sozinho eu não consigo, preciso de ti. E talvez essa seja uma das declarações mais importantes da oração: eu preciso de ti. Reconheça a necessidade que sozinho você não consegue. E o que nos diz o versículo de 14 e 15 do capítulo 6 do Evangelho de Mateus? Depois do modelo de oração, Jesus destaca novamente o perdão. Isso mostra a importância do assunto. Uma pessoa não pode pedir continuamente misericórdia a Deus enquanto decide viver conscientemente sem misericórdia para com os outros. O perdão que oferecemos não compra o perdão de Deus, mas uma vida alcançada pela graça deve produzir frutos da graça. O coração que verdadeiramente compreende quando foi perdoado começa a aprender e liberar perdão. É necessário, meu irmão e minha irmã, nesta manhã, que eu e você buscamos pelo Espírito Santo de Deus vasculhar o meu e o teu coração. E se tiver alguma coisa que eu precise pedir perdão, que nesta manhã liguemos, mandemos uma mensagem e que a pessoa do outro lado possa ser perdoada em nome de Jesus. Pastor, qual a síntese desta lição desta manhã? Qual a síntese dos versículos de 5 a 15 do capítulo 6 do Evangelho de Mateus? O que Jesus nos ensina nesta manhã? Que a oração não deve ser um espetáculo. O secreto é fundamental para a vida espiritual. O Pai vê aquilo que ninguém vê. Oração não depende de palavras vazias. Deus conhece a minha e a tua necessidade. Devemos aproximar-nos dele como pai, para um relacionamento íntimo e sincero. Seu nome deve ser santificado, glorificado. Seu reino deve ocupar o primeiro lugar. Em primeiro lugar, buscai o reino de Deus e as demais coisas vos serão acrescentadas. Nossa vontade precisa submeter-se à vontade de Deus. Podemos apresentar nossas necessidades diárias. Precisamos confessar nossos pecados diante de Deus. Quem recebe perdão deve aprender a perdoar. Precisamos da proteção de Deus contra toda a tentação do mal. E quais aplicações para mim e para você nesta manhã? Qual reflexão poderemos tirar da lição? Minha oração é relacionamento com Deus ou apenas hábito religioso? Tenho uma vida de oração quando ninguém está olhando? Procuro Deus apenas quando preciso de alguma coisa? Minhas orações estão mais concentradas no meu reino ou no reino de Deus? Consigo dizer sinceramente, seja feita a tua vontade? Existe alguém que preciso começar a trabalhar o perdão diante de Deus? Tenho reconhecido minhas fraquezas e pedido proteção contra a tentação? Se todas as minhas orações fossem respondidas hoje, somente minha vida mudaria ou outras pessoas também seriam alcançadas? Que observe, meu irmão e minha irmã, a ordem da oração que Jesus Cristo nos ensinou, a oração modelo. Pai nosso, relacionamento. Santificado seja o teu nome, adoração. Venha o teu reino, prioridade. Seja feita a tua vontade, submissão. O pão nosso, dependência. Perdoa-nos, confissão. Assim como perdoamos, reconciliação. Não nos deixes cair em tentação, vigilância. Livra-nos do mal, proteção. Perceba, Jesus não nos deu apenas palavras para repetir, ele nos deu prioridades para organizar nossa vida diante de Deus. Nossa jornada cristã, caminhada cristã diante do nosso Pai. Queridos ouvintes, queridos irmãos e irmãs, oração é muito mais do que falar. Oração é relacionamento, é entrar no secreto e dizer, Pai, aqui estou, é reconhecer, teu nome é maior do que o meu, teu reino é maior do que os meus projetos, tua vontade é melhor do que a minha, meu sustento vem de ti, preciso do teu perdão, preciso aprender a perdoar, preciso da tua proteção, preciso de ti. Talvez você não saiba fazer uma oração bonita. Isso não é o mais importante, meu irmão. Talvez você não consiga utilizar palavras sofisticadas. Também não é importante. O Pai não procura apresentação, espetáculo. O Pai procura um relacionamento íntimo e verdadeiro com Ele. Entre no seu quarto, feche a porta, abra o seu coração e fale com seu Pai em secreto, e ele te recompensará, e todos saberão que as bênçãos recebidas de seu Pai foi uma oração verdadeira diante dele. Porque a oração verdadeira não procura impressionar quem está ouvindo, procura aproximar o coração daquele que ora diante do coração do Pai. Queridos ouvintes, irmãos e irmãs, chegamos em mais um final do programa Sementes da Fé pela Jequié FM. Hoje aprendemos que a oração não precisa de palco, aparência ou palavras impressionantes. Ela precisa de um coração sincero e verdadeiro diante do Pai. No próximo programa, continuaremos nossa caminhada pelo capítulo 6, no Sermão do Monte. Que Deus os abençoe. E até domingo que vem, se Deus assim nos permitir.
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Minha gente, o versículo que eu quero meditar com você no dia de hoje, nessa palavra de Deus, está em Abacuque capítulo 2, versículo 3. Abacuque é um dos profetas menores. E Abacuque capítulo 2, versículo 3, está escrito assim: pois a visão é ainda para o tempo determinado, mas se apressa para o fim. E não enganará. Se tardar, espera-o, porque certamente virá, não tardará. Gente, que coisa linda, olha, eu vou ler de novo para você entender bem a palavra de Deus. Pois a visão é ainda para o tempo determinado, mas se apressa para o fim. E não enganará. Se tardar, espera-o, porque certamente virá e não tardará. Abacuque capítulo 2, versículo 3. Sem dúvida que nós temos vivido em uma geração fast food, uma relação e uma geração de pouca espera e muita agonia. Tem gente que já acorda agoniado com o que vai fazer hoje, o dinheiro que vai ganhar hoje, a pessoa que vai chegar. Gente, a ansiedade tem sido o mal do século. Pessoas estão muito ansiosas. Pessoas estão querendo ser o que elas não são. Pessoas estão querendo parecer o que nunca foram. Por quê? Não, porque eu tenho que me apresentar melhor. Eu tenho que parecer melhor. A gente está se maquiando demais, gente. E eu não falo a maquiagem só aquela que principalmente as mulheres colocam no rosto, que é uma coisa normal. Mas nós estamos nos maquiando demais na alma, querendo aparentar uma coisa que nós não somos. Como eu dizia, do homem que é silencioso dentro de casa, tem um silêncio barulhento dentro de casa, e do lado de fora, quando põe o pé do lado de fora, é a pessoa mais carismática da rua, é a pessoa mais carismática do trabalho, mas quando chega dentro de casa, veste uma capa. A gente está querendo ir mostrando ser uma coisa, às vezes, que nós não somos. E por que que isso acontece, gente? Porque a gente é uma geração ansiosa. A gente quer trazer o dia de amanhã para o hoje. A gente, o tempo inteiro, fica ligado, fica hiperativado. E por que que existe hoje, pastor, tanta ansiedade, crise de ansiedade? Porque a ansiedade comedida é boa. A ansiedade comedida faz você melhorar seu desempenho. A ansiedade comedida vai fazer você ser um funcionário melhor, você se preparar, claro. Agora, quando você tem uma crise de ansiedade, é quando você quer trazer o amanhã para o hoje. É quando você não consegue ouvir uma coisa que você já pensa que é com você. Eu não sei se de repente estou falando com alguém assim, mas pode ser que você já esteja com o início de síndrome do pânico. Sabe aquela pessoa que quando a campainha toca, já fica em alerta? Meu Deus, quem é? Se alguém disser assim: fulano, eu vou aí que eu preciso conversar contigo. Pronto, acabou o dia da pessoa. Fulano, olha, eu tenho um negócio para falar contigo. Nem é bom você falar isso com as pessoas, sabia? Principalmente com as mulheres. Principalmente com as mulheres, normalmente são mais curiosas. Falar assim: ó, eu vou aí que eu tenho um assunto para falar contigo, viu? Mas é amanhã, só fala amanhã. Não fale, deixe logo para amanhã. Sabe por quê, gente? O nível de ansiedade nosso tá muito alto. A gente tem que aprender a esperar, gente. A Bíblia diz: esperei com paciência pelo Senhor, e ele se inclinou para mim. Esperei com paciência pelo Senhor, e ele se inclinou para mim. Mas a gente vive numa geração que quer tudo para agora. Tem que ser agora, agora, ontem. A gente quer resposta rápida, a gente quer porta aberta imediatamente, as promessas têm que ser cumpridas. Ah, Deus, porque o Senhor falou e eu quero logo. Meu irmão, Deus não trabalha com velocidade, Deus trabalha com direção. Não adianta você querer um Deus para chamar de seu, como se Deus fosse um gênio da lâmpada que vai estar à sua disposição para fazer as coisas na hora que você quer. Porque Deus não trabalha com velocidade, Deus trabalha com direção.
Deus está mais preparado em preparar você do que apressar teus processos. Deus quer te preparar, Deus quer te fazer uma pessoa melhor. Esse é o desejo do Pai. Mas às vezes a gente quer o quê? A gente quer apressar a promessa, quer apressar a promessa. E às vezes o fato de querer apressar a promessa, a gente acaba fazendo com que Deus faça a gente esperar mais ainda, sabia? É aquela agonia. É a mesma coisa a pessoa que sai de casa atrasado e fica achando que o motorista da frente é que tá lerdo. Não foi você que saiu atrasado. Eu já contei aqui, já aconteceu comigo, eu indo para a igreja, cheguei em determinado trecho, passando um carro, passando outro, passando um, porque eu estava atrasado para um evento, e quando eu chego a um lugar próximo à igreja, eu pego bem o que, gente? Um trator, uma retroescavadeira. Você sabe que a retroescavadeira é lenta, não é? Para andar na cidade. E aí eu falei, quando eu vi aquela retroescavadeira na minha frente, primeiro eu fiquei, oh meu Deus, e agora? Depois eu falei, sabe de uma? É Deus me tratando. É Deus tratando a gente. Você sabia que tem pessoas que Deus usa para te parar? Porque se você não fosse parada, não parado, você cairia no abismo? E a gente ainda fica zangado com Deus porque aquela pessoa parou a gente. Mas tem pessoas que são usadas por Deus para lhe parar. Porque se você não para, você cai. Se você não para, você morre. Tem gente que está internado agora aí. Está internado, sabe por quê? É misericórdia de Deus ter parado você. É você refletir sobre a sua vida, meditar sobre algumas coisas, sobre muitas coisas que Deus tem falado contigo e você não tem dado ouvido, tem sido teimoso. É, gente. Deus não trabalha com velocidade. Deus trabalha com direção. Abraão recebeu a promessa de um filho, mas precisou esperar, ó, muitos anos até Isaac nascer. Aos olhos humanos, meu Deus do céu, não tinha mais jeito. Abraão tinha 100 anos, Sara 99. Quando o anjo disse para ela, Sara, você vai ter um filho, viu? Daqui a um ano

Já pensou se Sara dissesse isso? O anjo, o senhor errou de endereço. Nem aqui não, viu? Ele, meu marido, tem 100 anos. A gente já não faz nada, ó, tempos, ó. Aí, ô anjo, aí é bananeira que deu cacho. O senhor errou o endereço, viu? É, deve ser no vizinho aqui. Pois Abraão recebeu a promessa. Você tá se sentindo velho? Tá achando que já passou o tempo da promessa que Deus tem para sua vida? Não importa. Deus não trabalha com velocidade. Deus trabalha com direção e com cumprimento de promessa. Ele trabalha cumprindo promessas. E esse Deus prometeu, e depois de 9 meses, ó, quando o anjo saiu dali, gente, quando o anjo saiu dali, ele já deu logo uma injeção espiritual de testosterona em dona Sara e seu Abraão, já aumentou progesterona em dona Sara, porque progesterona é o hormônio de gestar, que faz gestar, não é? Já colocou os hormônios, ocitocina. Sara se sentiu menina de novo. Sara se sentiu bem. Ainda olhou para Abraão, botou aquele baby doll, aquela lingerie, né? Já sabendo que naquele dia ia acontecer alguma coisa. Sabe o que aconteceu depois de 9 meses? Pastor, o senhor fala assim, e foi assim. Meu irmão, não foi. O Isaac não foi obra do Divino Espírito Santo, não, viu? Foi não. Foi fruto do relacionamento de um homem e uma mulher. Foi. E não fique pensando que foi diferente, não. Que a gente quer divinizar tudo, achando que tudo foi. Não. O divino foi só Jesus, que nasceu sem um homem ter contato com a mulher. Pois Isaac veio 9 meses depois. Aos olhos humanos parecia demora. Aos olhos de Deus era preparação. O que aos teus olhos parece demora, a Deus é preparação. Está preparando para que você viva os processos certos, para na hora que receber seu Isaac, esse Isaac ser uma bênção na sua vida. Pode observar na Bíblia. A Bíblia está repleta de casos, de pessoas, de situações. José recebeu sonhos jovem. Jovem, ele recebeu sonhos. Mas antes de chegar no palácio, ele passou pela cisterna. Ele passou pela prisão. Você sabe disso? Ele passou na cisterna e na prisão antes de chegar no palácio. Ei, quer chegar no palácio? Pode ter cisterna antes. Pode ter prisão antes. Deus está conduzindo cada detalhe da tua história. Deus está conduzindo cada detalhe da tua história. Sabe disso? E se coloque diante do Pai, crendo. Meu irmão, é assim, diante de Deus é assim. Deus te prometeu, continua fazendo o que você vinha fazendo. Mas a promessa já está aí. Você já recebeu a promessa. Davi, Deus ungiu, mandou Samuel ungir Davi rei. Imagine se Davi, depois que foi ungido rei, ô meu pai, é o seguinte, meu pai, agora eu que sou o rei, viu? Eu que sou o rei, eu que vou agora mandar nos meus irmãos. O seu Eliabe, seu Abinadab, ó, o seguinte, a partir de hoje, viu? Cada um de vocês agora serão submissos a mim. Não, Davi continuou cuidando das ovelhas no deserto. Foi. E se enfrentou perseguição, caverna, batalha. E o trono chegou, sabe quando? Quando ele estava preparado. Deus prepara a gente para o trono, para as bênçãos, permitindo que nós passemos por promessas, por processos, para chegarmos no trono como rei, justo, abençoado. Moisés passou 40 anos no deserto antes de liderar Israel. Ainda teve que voltar para a casa do sogro, apacentar as ovelhas do sogro. Deus é especialista em preparar pessoas no deserto. Até o filho dele, ele mandou para o deserto. Talvez, meu irmão, você esteja olhando para a sua vida e pensando: ah, pastor, Deus está demorando. Ô, pastor, não, não, meu irmão. O Senhor está dizendo para você: eu não estou atrasado. Eu estou trabalhando. Olha o que Deus está dizendo para você. Deus está dizendo: eu não estou atrasado, não. Eu estou trabalhando, Cleberson. Ô, Michele, eu não estou atrasado. Deus está falando para você: eu estou trabalhando. Enquanto você vê demora, Deus vê amadurecimento. Você precisa amadurecer para receber a bênção de Deus. Enquanto você vê silêncio, Deus está construindo algo maior.

0: porque a Bíblia diz que nem olhos viram, nem ouvidos ouviram, nem jamais penetrou em coração humano o que Deus tem preparado para os que o amam. Nem toda porta fechada, meu irmão, é rejeição. Muitas vezes é proteção. Não fique pensando que porta fechada é sempre rejeição, não. Porque muitas vezes a porta está fechada é por proteção. Entenda isso na sua vida. Você pode esperar. Espere em Deus. Salmo 40, versículo 1. Esperei com paciência pelo Senhor e ele se inclinou para mim. Continue caminhando, continue confiando, continue acreditando. Deus não é homem para que minta, nem filho do homem para que se arrependa. Porventura, diria ele, não faria? Ou falaria e não confirmaria? Se Deus prometeu te dar a vitória, ele é fiel e justo para cumprir. Se Deus prometeu que ia abençoar, pode crer que ele vai te abençoar. Fique com essa palavra, em nome de Jesus.
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23: 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Ou dois, sei lá. Vocês sabem que a pavimentação segue avançando nos 4 cantos da cidade, né? Como aqui na rua Antônio Brandão, ao lado da Lagoa do Derba. O projeto já está quase pronto. E também na rua João Aguiar Ribeiro, acesso que liga o São Judas e o Mutirão à Avenida Valdomiro Borges, realizando um sonho antigo dos moradores. E o desenvolvimento também chegou até a região do Rio do Mutum, em Florestal, com a construção da ponte da comunidade. O equipamento vai contribuir para a mobilidade e a segurança de estudantes, condutores e pedestres que transitam pela localidade, facilitando o deslocamento e o acesso à região. Sábado que vem a gente está de volta com mais um Minuto Jequié. Até lá.
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9: Hora de ficar por dentro de tudo que aconteceu na última semana. Tem trabalho, tem serviço, tem um sol pra cada cabeça, viu? Ou dois, sei lá. Tivemos a feira de saúde no residencial Mandacaru 1, levando exames, consultas e diversos procedimentos para perto da nossa população, ampliando o acesso aos serviços de saúde e garantindo mais cuidado e atenção para todos. E eu não poderia deixar de falar da inauguração do Centro de Estudos e Formação em Educação de Jequié, equipamento importante para o aperfeiçoamento do Magistério Municipal. E para fechar com chaves de ouro, o município realizou a posse de 415 novos servidores que vão atuar na educação de Jequié, a maior posse dos servidores municipais da história. Bem-vindos e boa sorte a cada um que chega para somar forças na educação de Jequié. Sábado que vem a gente está de volta com mais Minuto Jequié. Até lá!
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0: Vamos lá, minha gente, muito bom dia pra você. E aí, tudo beleza, tudo certinho, tudo tranquilo? Tô chegando a partir de agora, tem o Danadinho, tem Léo Santana ao vivo até as 2 da tarde aqui, ó.
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0: Pera aí, Léo Santana, o que, é isso aqui, rapaz? Clube 89 é 10 horas, que coisa. Nosso samba, vamos lá, tudo de novo. Volta aqui, cadê o samba? A abertura do samba aqui. Não, não é super tarde, não. Pera aí, que bagunça é essa aqui? Que coisa? Ô, gente! Vamos lá aqui, a abertura do samba. Tem que ser tudo certinho. Aqui, volta agora cá pra minha trilha. Tudo de novo, agora, começando o nosso samba.
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0: E a partir de agora, começando o nosso Samba GQ, o zap já está liberado aqui. Aonde você estiver curtindo a nossa programação no Domingão, pode participar aqui comigo. Eu vou atender todo mundo aqui, hein? 739-8846-1549. 739-8846-1549, hein? De agora até as 10. Tem o samba a partir das 10, tem Clube 89 ao meio-dia. Você participa ao vivo, uma da tarde, tem Axé das Antigas. É a festa que a GQFM faz no seu domingão. É a festa que a GQFM faz no seu final de semana. 9:14, 9:14, tá começando o nosso samba.
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0: E pra começar muito bem, tem cara metade, toda mulher. Bom dia, gente, bom domingão, bom final de semana, hein?

bom dia pra você, 9h29. Domingo. Só pra contrariar, domingo. Passou por aqui também o som do Boca Louca, Mexe Comigo. Fica combinado assim, Sorriso Maroto. Teve também Toda Mulher. Com. Cara, metade pra começar muito bem, hein? E aí, como é que tá o seu domingão? Tudo beleza? Tudo tranquilo? Tudo legal? Mandar um bom dia pra galera lá do GQ Tênis Clube. Hoje, domingão, né? O JTC bombando hoje no domingão. Abração pra doutor Daniel, pra Jorge, né? Pra Dida, toda essa galera massa aí. Meu amigo César, a galera do GQ Tênis Clube, bom dia! Exato, tá liberado pra você aqui em 739-8846-1549. Meu amigo Jamanta da Feijoada, minha amiga Lio, bom dia pra minha amiga Lio, pra Jamanta, né, Jamanta? Já tá funcionando aí desde cedo, hein? Mocofato, feijoada, rabada, sarapatel, carneiro. Ela quer que o celular vamos zoar aqui, né, Santana? O que é isso com esse celular? Quem que tá me ligando aqui? Que coisa! Tô falando agora, não posso atender, não. Manda mensagem no zap aí, tá certo? Vamos lá, galera, até as 2 da tarde, tem Léo Santana ao vivo no domingo até as 10. Tá valendo o nosso samba GQE. Participa com a gente onde você estiver aí, viu? Muito obrigado pela audiência, valeu pela moral, gente. Esse é o nosso samba GQE. Manhã maravilhosa de domingo, 9h31. Bom dia!

horas e 42 minutos, 9h42. Bom dia pra você. Eu sou do Vavá, tua cara. Passou por aqui. Sorri que estou te filmando os travessos e ainda sorrito. Búzios e tarô. Mandar um bom dia pra minha amiga Rose. E aí, Rosimeire? Tá ouvindo a gente lá na rodoviária, né, Rose? Bom dia, minha querida. Tudo de bom, viu? Pra todos aí no restaurante rodoviária. Né, gente? Vai pegar aquele rango, já sabe. Passa lá na rodoviária. Minha amiga Rosi tá aí no comando. Um abração pra você, pra toda a sua equipe e a galera da rodoviária de Jequié, curtindo a nossa programação. Meu amigo Jamanta, hoje tem peixe frito aí, Jamanta. É tilápia aí, é, Jamanta? É tilápia que sai aí? Pois é, meu amigo Jamanta tá curtindo aí a nossa programação. Bom dia, Jamanta, da feijoada lá no Itaigara, viu? Tá ligado aí, hoje domingão, trabalhando e curtindo aqui a programação da GQFM, é bom demais. Meu amigo Jamanta da feijoada, minha amiga Lil também. É Lil que capricha aí no tempero, né, Lil? Valeu, valeu, Jamanta, um abraço pra você curtindo a nossa programação. Bom dia pra minha amiga Estael também, Estael da feijoada, tá ouvindo a gente. Meu amigo Renato, Sabor Paraíso, ontem eu estive lá, tomei banho de piscina a tarde inteira lá, rapaz. Foi, é Sabor Paraíso Antigo Balneário Três Irmãos. Grande Renato, toda a sua equipe aí. Hoje, domingão, a piscina já está limpa. Meu amigo Renato, ontem já deu um trato na piscina. A piscina já está no ponto, viu? Hoje, domingão, Sabor Paraíso ali próximo ao antigo Clube dos Maçons. É, antigo Clube dos Maçons ali, Balneário Três Irmãos, muito fácil. Meu amigo Renato, bom dia pra você, valeu pela audiência. Ó, mandar um bom dia aqui pro meu amigo Gilmar, galera do Bar Estação também tá curtindo a gente. Valeu, Gilmar, meu brother. Hoje vai ter Davi hoje aí, meu amigo Davi, o corintiano Davi Santos, vai estar tocando hoje aí, Gilmar. Bom dia pra você também, a galera do Estação, tá curtindo aqui o nosso samba. Bom dia também, sabe pra quem, rapaz? Meu amigo Véi lá no Espetinho do Véi, tá curtindo a gente. Ô, Véi, vai ter pescaria essa semana, Véi? Vai pescar aí com meu amigo, né? Meu amigo Penharol, grande Penharol, bom dia pra você também, homem forte lá de Barra Grande. Valeu, Penha! Eu vou nessa pescaria essa semana aí, viu? Pois é. Bom dia pra todo mundo curtindo a nossa programação. Cadê? Meu amigo Badega já acordou cedo. Badega acorda cedo, rapaz, né, Badega? Bom dia pra você, bom domingão também. Aonde você estiver aí, ó, o zap tá liberado, hein?

0: saudade do grupo Bala Bombom e Chocolate, fissura de um casal. 10:01, galera, bom dia pra você, finalzinho do nosso samba de que é de hoje, de volta no próximo domingo, aqui na nossa programação, próximo domingão, né? Eleições 2026, a GQFM vai estar na cobertura aí, trazendo todas as informações pra você aqui na nossa programação. Ó, faz o seguinte, eu volto trazendo Clube 89, é rapidinho, bom dia pro meu amigo Gilmar, toda a galera do Bar Estação. Como é que é, Gilmar? Domingão no Estação, né, Gilmar? Um abraço pra Gilmar, toda a sua galera do, toda a sua equipe aí do Bar Estação, Bar e Restaurante Estação, hein? Meu amigo Davi Santos vai estar hoje, o corintiano Davi. É. Hoje lá no Estação, quando eu sair da rádio, vou passar hoje aí, viu? Hoje eu vou no Estação, rapaz, tem uns dois domingos, né? Que eu não vou lá no Estação, mas hoje eu vou, hoje eu tô colado, viu? Um abraço pro meu amigo Gilmar, vou lá curtir o show do meu irmãozão grande Davi Santos hoje fazendo a festa lá no Estação. A galera ouvindo a gente aí, bom dia, hein? Valeu pela audiência. Eu volto já, já é rapidinho. 7398846.
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0: 2 da tarde tem Léo Santana ao vivo, domingão. O melhor final de semana é aqui na sua GQFM.
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6: Hora de ficar por dentro de tudo que aconteceu na última semana. Tem trabalho, tem serviço, tem um sol pra cada cabeça, viu? Ou dois, sei lá. Vocês sabem que a pavimentação segue avançando nos quatro cantos da cidade, né? Como aqui na rua Antônio Brandão, ao lado da Lagoa do Derba. O projeto já está quase pronto. E também na rua João Aguiar Ribeiro. Acesso que liga o São Judas e o Mutirão à Avenida Valdomiro Borges, realizando um sonho antigo dos moradores. E o desenvolvimento também chegou até a região do Rio do Mutum, em Florestal, com a construção da ponte da comunidade. O equipamento vai contribuir para a mobilidade e a segurança de estudantes, condutores e pedestres que transitam pela localidade, facilitando o deslocamento e o acesso à região. Sábado que vem a gente está de volta com mais um Minuto Jequié. Até lá!
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14: Vamos lá, galera. Bom dia pra você, um ótimo domingo pra todo mundo. Bom final de semana. Eu sou Léo Santana, com muito prazer. Vamos juntos até as 2 da tarde no seu domingão. Aqui, ó, tá todo mundo ligado, tá todo mundo ouvindo.
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14: Vamos lá, minha gente, só pra conferir 10h11, 10h11, bom dia pra você, bom domingo, galera, virando mais uma hora de festa, mais uma hora de muita alegria, e agora começando o nosso Clube 89, hein? Você participa aqui comigo, o zap tá liberado pra você, 739-8846-1549. Bom dia pro meu amigo Nino Chaveiro, tá indo pro sítio, Nino, meu amigo Nino está indo agora pro sítio Chaveiro. Grande Nino Chaveiro, bom dia pra você, meu irmão, pra sua esposa também, viu, Nino? Tamo junto, meu irmão, bom domingão, bom descanso. Grande Nino Chaveiro indo agora lá pro paraíso, que é o sítio Chaveiro. Isso mesmo, lá na região de Florestal. Um abração pro meu amigo Nino aí, valeu pela audiência. Onde você estiver, gente, o zap tá liberado aqui, hein? 739-8846-1549. Tá valendo a nossa programação, finalzão de semana é aqui na melhor.
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14: Pra começar muito bem, tem Bel Marques, Inimigos do Fim. Bom dia, bom domingo, bom final de semana, hein?

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0: Vamos lá, galera, agora 10 horas e 38 minutos, 10 e 38. Bom dia pra você, eu sou do Natanzinho Lima. Até quando? Aqui no nosso Clube 89, nessa manhã gostosa de domingo, finalzão de semana, todo mundo ligado na GQFM, bom demais, né, galera? Bom dia pra minha amiga Estael da Feijoada. Bom dia pra Jorge também. Estael tá aí ouvindo a gente ali próximo ao Corpo de Bombeiros, né, Estael? Bom dia pra você, viu? Feijoada da minha amiga Estael tá aí trabalhando e curtindo a gente. Valeu, Jorge, bom dia! Deixa eu mandar um bom dia especial também aqui pra galera curtindo a gente, ó. Meu amigo Nino, fenômeno é o Nino. Já começou os trabalhos, Nino. Daqui a pouquinho começa, né, Nino? Bom dia pra você, valeu demais pela audiência também. Meu amigo Nino Chaveiro tá indo lá pro sítio. Quem é mais tá aqui? Ah, só fez ligar, né? Bom dia pro meu amigo Tiquinho. Tu tá onde? Tá no Deus dará, Tiquinho? Tiquinho Ivan. Abração pra Van também, pra Van e Tiquinho lá no Deus dará, tá curtindo a nossa programação. Um alôzão pra Rock lá do Sururucucu, em Tiruçu. Um abração pra galera da região, grande Rock, bom dia pra você, irmão, obrigado pela audiência também, hein? Tá todo mundo ligado aqui com o Danadinho Léo Santana ao vivo. Gente, não esquecendo que é o meio-dia, você participa ao vivo, hein? 739-8846-1549.
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9h59 no som da sua GQFM. Bom dia pra você, bom domingo, bom final de semana pra todo mundo. Deixa eu mandar um bom dia pra galera curtindo a gente lá na Princesa Isabel, Rua Princesa Isabel, meu amigo Linho Batata, meu amigo Maicon, Barra Grande. Alô, Linho! E mandou juntar Léo Santana e Linho Batata. Como é a música, Linho Batata? Bom dia pro meu amigo Linho Batata. Bom dia pro grande Maico. Barra Grande aí na Princesa Isabel, no Joaquim Romão. Um abração pra galera da Cadeia Ribeiro também.

0: nossa programação, hein? Pois é, 739-8846-1549, minha amiga Estael tá ouvindo a gente, Estael da Feijoada. Meu amigo véi, Espetinho do Véi, estava na barragem de pedras, estava pescando com meu amigo Penharol. Um abração para Penharol, bom dia Penha, valeu véi. Hoje, né, vai estar funcionando lá o Espetinho do Véi, viu? O melhor espetinho de Jequié, tá curtindo a nossa programação, voltando agora da barragem de pedras e curtindo a nossa programação, tava na pescaria, rapaz. Galera, não esquecendo que ao meio-dia você participa ao vivo, hein? 739-8846-1549. Meu amigo Jamanta. Ô, Jamanta! Esse mocofato tá top demais, hein, Jamanta? Pois é, saborei aqui na estante o mocofato lá do meu amigo Jamanta, lá do Itaigara, aqui da minha amiga Lil também. Valeu! Um abração, bom dia pra Japão, tá gostando da gente? Alô, Japão! Beijo a DC, a galera ouvindo a nossa programação, a cidade inteira. Aonde você estiver, manda aí o nome do seu bar, do seu restaurante, da sua rua, tá no sítio aí, tá na fazenda, tá dando um rolê na City, pra galera da região, você que tá trabalhando, bom trabalho, tá em casa descansando também no domingão, bom descanso, preparando aquele rango aí pra família, pros amigos, né, gente? Domingo tem sempre aquele charme especial. Domingo é domingo!
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0: Alô, alô, Leon Batata. Galera aí na Princesa Isabel, Barra Grande, meu amigo Maico. Alô, Maico! Vai dar o que na Federal hoje, Maico? No jogo do bicho, fala aí, Maico.

0: Café, minha dona do primeiro lugar, 11 9, 11 9. Bom dia! Grupo Revelação, Trilha do Amor, Denis DJ com o MC G15, só você. Vamos juntos até as 2 da tarde, tem Léo Santana ao vivo, meu amigo velho do Espetinho do Véi, está passando agora na Cidade Nova, Lomonto Júnior, voltando da barragem de pedras. Ô, Pinharol, pegou pescada branca, Pinharol? Meu amigo Pinharol, gente boa demais, meu brother, grande pescador Pinharol, viu? É, ele vem, vem do Espetinho, Espetinho do Véi também, a galera voltando da barragem de pedras agora. Mais tarde quero comer esse peixe, viu, véi? Um abração, bom dia pro meu amigo velho despedindo velho, um abração pro meu amigo Pinharol também. Bom dia, Léo, sou Regiane, aqui da Avenida Nazaré, Léo. Tô aqui na sua escuta, manda um alô aí pro meu esposo Nildo e toca aí pra nós aí, Neto Brito, beleza? Valeu! Cadê? Quem mais que tá aqui? Aqui é áudio, galera, áudio é meio-dia, hein? Manda áudio meio-dia, tá certo? Agora manda mensagem de texto, tá bom? Bom dia, meu amigo, bom domingo pra você, todos na escuta. Minha amiga, grande Yara Moura, tá ouvindo a gente? E aí, Yara, bom dia pra você, viu, Yara? Um abraço, valeu pela audiência. Minha amiga Yara Moura tá curtindo a nossa programação. Vou pro intervalo que é rapidinho, não sai daí não, que eu volto trazendo muito mais pra você. Vamos juntos até as 2 da tarde. Tem um danadinho, tem Léo Santana ao vivo, hein? O zap continua liberado aqui, ó. 739-8846-1549.
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5: 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Tem trabalho, tem serviço, tem um sol pra cada cabeça, viu? Ou dois, sei lá. 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

0: Vamos lá, galera, de volta aqui na programação da Melhor. Muito bom dia pra você. E aí? Como é que tá o seu domingão, hein? Tá tudo beleza? Tá tudo certinho? Tá tudo tranquilo?
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0: Minutos 11:16. Bom dia pra você. Virando mais uma hora de muita música, mais uma hora de muita alegria. Mandar um abraço, mandar um bom dia aqui pra Cláudia, lá no meu cantinho. É, o meu cantinho ali na Avenida Lomonto Júnior, viu, gente? Vem aí muitas novidades, vem aí comida caseira de qualidade, cerveja gelada. O meu cantinho tá de cara nova, né, Lola? Cadê Filipinho? É, bom dia pra Felipe também. Esse Felipe é danadinho. Valeu, Cláudia, lá no meu cantinho. Já botou a cerveja pra gelar, foi meu cantinho. Meu Deus do céu, já! Já começou os trabalhos! 11:17, galera. Não esquecendo que ao meio-dia você participa aqui ao vivo, hein? 739-8846-1549. Você participa aqui da nossa programação ao vivo. Tá legal? A partir do meio-dia, uma da tarde. Uma da tarde, né? Tem pra você o Axé das Antigas. Deixa eu passar no zap aqui. Cadê aqui? Bom dia, meu amigo Léo Santana. Também estou ligado aqui na programação. Maravilhosa, hein? Aqui é o Carioca do Joaquim Romão. Valeu, Carioca. É o Carioca no Joaquim Romão. É o Paulista no Jequezinho. É a cidade inteira. A galera curtindo aqui a nossa programação. Bom demais, hein? A galera no Estação tá curtindo a gente, meu amigo Gilmar. Meu amigo Fabiano, Bar do Fabiano, Renato lá no Sabor Paraíso. Ô, Renato, a piscina já tá no ponto aí, Renato. Já tá funcionando lá, né? O Sabor Paraíso, lá no antigo Balneário Três Irmãos, valeu. Meu amigo Jorge, a galera do GQE Tênis Clube, hein? GQE Tênis Clube curtindo a gente também. Um abraço pra essa galera massa. Hoje eu vou lá no GQE Tênis Clube. Meu amigo Caio já tá lá. Ê, Caio, tu tá demais, viu, Caio? Rapaz, Caio tá danado. Desde sexta-feira. Caio, Caio. Tu toma juízo. Não é Caio aqui da rádio, não, gente. É outro Caio, viu? Pelo amor de Deus. É DJ Jurubeba, não. O que é isso aqui, Nino? Qual dessas? Tá certo. Meu amigo Nino, fenômeno é o Nino. Tá curtindo a nossa programação também. Vamos lá, galera. 11:18.
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0: Vamos lá com o MC do Black na voz. Gaiola é o troco. Bom domingo, bom final de semana, hein? Até as 2 da tarde tem Léo Santana ao vivo pra todo o sul e sudoeste da Bahia.

0: 11:30, 11:30. Bom dia pra você, o som da Veveta Vampirinha. As vampirinhas estão soltas. Como é que é, Veveta? As vampirinhas estão soltas, é? Ai, ai, hein? Ai, ai, valeu, grande Gilmar, meu brother. Tá ouvindo a gente a cidade inteira, hein? De ponta a ponta. Ô, véi, quero comer essa pescada branca hoje, viu, véi? Essa pescada branca na farinha de trigo. Hein, gente? Fala a verdade, hein? Meu amigo véi chegou na pescaria agora, juntamente com meu irmãozão, grande Penharol. A galera curtindo a nossa programação aí, valeu, bom dia, bom domingo, bom final de semana, hein? Linho Batata quer ouvir aqui o polêmico com o Léo Santana. Vou tocar agora, Linho Batata. Ô, Linho Batata, tá aí no Bar Barra Grande, é do meu amigo Maicon. Pois é, um abraço aí a galera da Princesa Isabel e o Joaquim Romão. Grande Walter tá curtindo a gente, valeu Walter, um abraço. Um abração pra galera pro Cantinho do Vento lá na Barragem de Pedra, hein? Grande Pelé, valeu Pelé. Essa semana eu vou aparecer aí na Barragem de Pedra, viu Pelé? Um abraço pra você aí, pra galera aí no Cantinho do Vento. Pense num bar que venta o tempo todo. Não é, Pelé? Por isso que o nome é Cantinho do Vento, galera. Lá próxima às comportas da Barragem de Pedras, lá próxima à ruinha. Um abração pro Pelé, a galera aí na Barragem de Pedra, hein? Valeu! 11:31. Tô aqui, Léo. É. Como é que é aqui? Como é que é? Deixa eu entender aqui. Ah, meu amigo Arruda, rapaz. Arruda, o cowboy lá das queimadas, tá ouvindo a gente, ele mandou mensagem aqui no meu zap, deixa eu ver aqui, Arruda. Deixa eu procurar aqui. Cadê o zap? Cadê? E... Cadê? Ó, parabéns pra Eublini II, hein? Filho do meu amigo Eublini. Aniversariando hoje, né, Eublini? Hotel Hollywood em festa, viu? Festa no Joaquim Romão, festa no Hotel Hollywood. Parabéns pra Eublini II, recebendo os parabéns aí do seu pai, também da sua mãe Lorena, né, do seu irmão. Valeu de toda a galera aqui da GQFM. Valeu, Eublini! Vamos almoçar onde hoje, Eublini? Daí pra barragem. Eublini gosta da barragem de domingo. Vai lá comer um peixe. Um abração pro meu amigo Val Baiano. Tu tá onde, jogador? Abração pra tu, jogador. Grande Val Baiano, tá curtindo a nossa programação também, rapaz. A cidade inteira, hein? De ponta a ponta, ó. Meu amigo Arruda. Ô, Léo, manda aí, Léo, um alô pro Poço Dantas, um abraço pra galera do Poço Dantas, lá depois das queimadas, né? Um alôzão aí pra Rua da Palha, Rua das Flores e Avenida Goiabeira. A Rua da Palha é lá a Rua de Jairo, é de Salomão, é a Rua de Salomão lá do sítio. Um abração pra Jairão, pra Salomão, pra Pequeno, um alôzão pra Fal, pra Vitor, ontem foi aniversário de Adriele, minha amiga Adriele aí, né? Esposa do Vitão, filha do Salomão. Valeu, Adriele, um abraço pra você, minha querida, parabéns, muitas felicidades, viu? As queimadas tá em festa, pois é. Ó, no Poço Dantas, Bar do Val, né? Bar da Anne também, todo mundo tomando a gelada. Valeu, meu amigo Arruda. Cadê Ivan da Codorna, Arruda? Ivan sumiu. Ô, Ivan, cadê a Codorna, Ivan? A galera das queimadas, minha amiga Nayara, alô, Grego. Minha amiga Nayara, hoje o restaurante funcionando lá, viu? As queimadas em peso, curtindo a nossa programação. Bom dia pra Delma, né? Hoje está comemorando o aniversário, Léo, né? Aqui no Parque do Sol, rolando a carninha assada, parabéns pra você, viu, Delma? Felicidades, tudo de bom. Receba um abraço aqui da galera da GQFM também aqui, de Léo Santana. Felicidades pra você, viu? Parabéns, feliz aniversário. 11:34, bom dia, bom domingo.
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segurança, galera. Só pra conferir, 11:54, 11:54 aqui na nossa programação. Você ouviu aí o Micael Santos, meu bem querido, Michele Andrade, TV MT, ainda Mano Walter, com Thalita Mel na nossa programação, rapaz. Tá todo mundo curtindo aqui a nossa programação. Bom demais, hein? No comando tem o Danadinho, tem Léo Santana. Vamos juntos até às 14h. Bom dia, manda um alô aí pro pessoal lá no Verdurão, né? No Verdurão de Simval. Hortifruti da professora Virgínia e no Mandacaru, né? Todos escutindo a nossa programação. Rafaela e Bruna. Um abraço, hein? Bom dia pra Rafaela, bom dia pra Bruna, pra galera aí, né? No Hortifruti aí da professora Virgínia e no Mandacaru também, né? Do Verdurão de Simval. Valeu, um abraço. Daqui a pouquinho tem a participação ao vivo, 73988461549. Minha amiga Marta, ô Martinha, tu tá viva, mulher? Marta tá lá na caixa d'água ouvindo a gente. Olha só, rapaz. Marta acordou, né, Marta? Tá aí curtindo a nossa programação, já tá de boa, já está pronta e querendo. Valeu, Marta! Pois é, rapaz, tá curtindo a gente, Martinha, minha amiga estourada lá na caixa d'água. Bom dia, Léo, é Lúcia Carmides, manda um alô aí, Léo, pra Maria Carmides, Rafael Nelson, estamos aqui na Barragem de Pedras, no bar de Rene, né, pra Nelson e Rato. Valeu, valeu, um abraço pra você, viu, Lúcia Carmides, curtindo a nossa programação, a galera aí na Barragem de Pedras. Esta semana eu estive 2 dias aí na Barragem de Pedras, foi, estive 2 dias lá na Barragem de Pedras, fui pescar lá com meu amigo velho do Espetinho do Véi, a pescaria deu bom, não foi, véi? Um abraço, hein? Tá curtindo a nossa programação, bom demais. Alô, Marta tá lá na caixa d'água, curtindo a gente, valeu.

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0: tarde pra você, Kelly Kim. Baba, baby, baby, baba. Nesse clima gostoso de domingão, finalzão de semana, hein? Estamos na primavera, hoje 27 de setembro, gente, setembro, né? Passando rápido demais, que coisa é essa, rapaz? Ó, quem está aniversariando hoje é Iago, filho do meu amigo Maicon, neto, né? Da nossa querida Eulina. Parabéns pra Iago, aniversário é de Iago e Lilian Batata, ganhou 10 cervejas, sou Lilian Batata, ganhou presente. E o Batata tá lá no bar Barra Grande curtindo a gente. Hoje é aniversário de Iago, filho do meu amigo Maicon. Um abração também, boa tarde pra dona Eulina. A galera da Princesa Isabel, hein? Curtindo a programação da GQFM, é bom demais, galera. Alô, Murilim, Rebuzinho. Hoje tem pagode misturadinho lá no Rebu. Um abração pra Murilo, toda a galera. Hoje tem pagode, hein, galera? Quem quiser curtir um pagodinho gostoso hoje é lá no Rebu, tá certo? Um abraço. Ô, Fabão. Fabão tá tomando manjaro, tá sem beber, meu amigo Fabão. Hoje o dia ação, gente. Tá bom, tá sem beber. Que coisa, rapaz. Não é? É isso aqui, gente. Que é isso aqui? Ah, um abração pro meu irmãozão, grande mano bistrô. Ô, mano bistrô, você tava solto na buraqueira ontem, não foi? Ontem eu abandonei a equipe, ontem eu não aguentei não. Ontem eu dormi cedo. O quê? Sexta-feira o couro comeu, rapaz. Tu é doido, né? Tem que recarregar a bateria. Pois é, hoje eu tô novo, graças a Deus. Desde cedo aqui já no batente, já comi o mocofato que o meu amigo Jamanta mandou pra mim aqui. Estou novo. Ontem eu não fui na equipe de mão no bistrô, não. Ontem tava a galera toda lá no terapia, todo mundo dançando e fazendo a festa. Um abração pro meu amigo Cassiano, a galera do terapia também, aquele abraço, hein? Léo Lula do Caldo de Cana, tá ouvindo a gente? Grande Lula, tá lá na feirinha do Joaquim Romão. Estou aqui na feirinha do Joaquim Romão. Léo, manda um alô pra minha irmã Laís da Salada de Frutas. Valeu. Galera, é o seguinte, ó. A partir de agora tá liberado aqui o zap pra você participar aqui ao vivo. 739-8846-1549, hein? 739-8846-1549. Você participa ao vivo, tá bom? Grava o seu áudio aí, manda um alô da sua galera, onde você estiver, você fica bem à vontade aqui na nossa programação. 12:09.
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0: Olá, galera, de volta aqui na programação da Melhor. Essa é a sua GQFM. Muito boa tarde pra você. Saímos da manhã de domingo, entramos na tarde de domingão. Bom final de semana pra você aqui, ó.
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0: Vamos lá, gente, agora 12:16, boa tarde pra você, começando agora o nosso Alô da Melhor. Grava o seu áudio aí, a partir de agora manda alô da sua galera, onde você estiver. Tem alguém aniversariando aí? A gente também faz a festa dos aniversariantes de hoje. Mas galera, é o seguinte, ó, vamos falar de coisa boa. 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
1: Galera, participa ao vivo a partir de agora, começando o nosso Alô da Melhor, valendo um fone de ouvido aqui no oferecimento da Tabajara. Valeu, grande Júnior!
0: Valeu!
1: Um abraço, meu irmão! Vamos começar o nosso Alô da Melhor aqui, ó, com toque 10, cavalo alado, essa tá estourada, hein?

0: você participa aqui ao vivo no 73988461549. Cadê a Martinha que tá aqui? Deixa eu ver se a Martinha que tá aqui, gente. Ô, Martinha, tu já passou a ressaca, filha? Já tá bem? Já tá pronta pra hoje de novo?
1: Boa tarde, Léo Santana, estourado de milhões. Eu quero ouvir uma música, toque 10. Eu quero oferecer pra galera da resenha, do grupo. Tamo juntos e misturados.
0: Valeu, Marta! Um abração aí pra Marta, pra toda a galera do WhatsApp, grupo, a galera da resenha, viu? Pense num grupo estourado, é esse grupo aí, galera da resenha. O melhor grupo do WhatsApp de Jequié, viu? Esse é Barril.
2: Boa tarde, Léo Santana. E aí, meu querido, beleza? Tudo na paz? Estou aqui em São Paulo, aqui curtindo a programação da Jequié FM, que tá estourada. Meu amigo, por gentileza, manda um abraço aí pra minha querida amiga, a Nega Ivone, aí, ó, aqui no loteamento Água Branca, que tá comemorando mais um ano de vida. Parabéns, Nega Ivone, viu? E é o seguinte, ó, manda um abraço para meus familiares lá na Vila Rodoviária do Derba, seu Bel, Cafu, Jean, Juvan e todos os meus amigos da Vila Rodoviária e os pés inchados do Badizu, do loteamento Água Branca, que nessa hora os pés inchados tá tudo aí no Badizu, viu? Aquele abraço, meu amigo, toca uma música aí do Menina Veneno aí do Hit pra gente matar a saudade. Aquele abraço, mano véi, que Deus abençoe a todos.
0: Valeu, meu irmão, um abraço, hein? Obrigado pela audiência. Um abraço, boa tarde pra galera do Grupo da Resenha. Vem aí a festa do Grupo da Resenha, né, Marta? Vamos organizar aí, viu? Mano Bistrô, meu amigo Binho do Ovo, quem mais? Didi Miranda, fala aí a galera, nome da galera aí, todo mundo, minha amiga Thay, Túlio, vamos organizar aí a festa. Mimita, véi do espetinho do véi também, essa galera massa aí do Grupo da Resenha. Vem aí a festa do Grupo da Resenha, viu?
3: Oi, Léo, tudo bem? Aqui é teu, do Alto da Bela Vista, Léo. Mande um alô bem aconchegante para todos lá do Duque de Caxias, ali, Rua São Jorge. E aqui do Alto da Bela Vista, aqui a Rua Oswaldo Souza Rocha. Todo o Alto da Bela Vista, que aqui é gente boa, todo mundo é gente boa, todo mundo é gente fina. E eu adoro todo mundo, Léo. Se for possível, passa uma música aí de Clecinha pra mim e pra nós, né?
0: Valeu, minha querida.
3: Eu quero participar também dessa promoção aí, né? A loja que vende brinquedo mais barato é a Tabajara. A Tabajara, minha gente. Léo, tô precisando entrar nesse sorteio porque eu dou presente às crianças aqui do alto.
0: Tá bom, minha querida, muito obrigado por sua participação, boa sorte, daqui a pouquinho tem um sorteio, viu? Meu amigo Rogerão da Água trouxe aqui caldo de cana pra mim, Rogerão, você é barril, viu? Trouxe aqui, rapaz, um litro de caldo de cana. Vou ficar bêbado de tanto caldo de cana, Rogério. Que é isso aqui, rapaz? Que coisa!
4: Boa tarde, Léo, aqui é Rafael Pica-Pau do condomínio Sol Nascente, vizinho Alaga Barril. Tô passando aqui pra mandar um alô pra minha esposa Tatiane, meus filhos Flávio, Rafael e Maria Cecília, e vou mandar um alô aqui pra Paulinho Cachaça e a galera de Natal ali, pá, que cola na distribuidora do Nau. E aí, bota a música do Canário pra nós aí. Tamo na sintonia. Bom final de semana pra você, Léo. Bom dia, Léo Santana, mais uma vez.

0: na promoção. Valeu, meu irmão, um abraço pra você, viu? Obrigado pela audiência. Cadê?
1: Boa tarde, Danadinho. Aqui é Cláudia do meu cantinho. Toca uma música de Pablo aí pra gente, pra dar um play no domingo, movimentar esse domingo de sol maravilhoso. Gente, meu cantinho tá de cara nova. Eu aguardo vocês aqui, viu? E a loja mais barata de Jequié se chama Tabajara. Coloca meu nome aí na promoção, que eu quero ganhar esse brinde aí do Dia das Crianças pro meu bebê. Beijo, Danadinho. Toca Pablo.
0: Valeu, meu cantinho, Cláudia do meu cantinho. Alô, Felipe, esse Felipe é danadinho, viu? Meu cantinho de cara nova, ali na Avenida Lomanto Júnior, ali depois da Bahia Só Motos, é isso? Fica lá o meu cantinho. Meio de 33 até 1 da tarde, você participa aqui ao vivo.

0: Vini com Canário, algodão doce. Alô, que o Cleonice tá ouvindo a gente. É o que que eu? Alôzão pra que eu? É pra Netinho, pra Ramonzinho também, pra Zuni, Zuni tá só na piscina.
1: E o Canário.
0: Valeu, que
2: alô, tá melhor.
0: Tá lá no São Luís, pois é, pra Netinho, pra Ramonzinho, pra Zuni e pra Keu. Keu tá tomando só verdinha de boa na piscina. Aí tá bom, né, Keu? Ô, Ulisses, tu vai tocar onde hoje, Ulisses? Cadê aqui? Cadê aqui? Peraí. Um abração pra galera do Jequié Tênis Clube, daqui a pouquinho eu chego aí, viu, Jorge? Hoje o Jequié Tênis Clube bombando, daqui a pouco eu tô colado aí.
3: Boa tarde, Léo Santana, Danadinho, Ulisses, do Mutirão do Caíque, né? Passando por aqui pra desejar um feliz domingo pra você e pra todos os ouvintes da melhor em primeiro lugar, Chique FM, Rádio Mais Ouvida, tá bom? Valeu, Léo, um abraço, hoje eu tô de boa, viu? Hoje eu tô de folga. Valeu, um abração.
0: Grande Ulisses, já pegou o rango, Ulisses? Daqui a pouquinho ele pega o rango. Cris capricha no rango pra Ulisses.
4: Boa tarde, Léo Santana. Boa tarde, Léo. Léo.
0: Oi.
4: Aqui a nota da prefeitura, a fonte já voltou a funcionar. Falar com os ouvintes aí, batatinha aqui, tomar um banhozinho gostoso. Valeu, Léo, bom trabalho aí, meu jovem.
0: Grande Arisvaldo, um abração pra você, velho Arisvaldo, obrigado pela audiência.
5: Bom dia, Léo, aqui é Rafa. Léo,
0: e aí, Rafa?
5: É loja de brinquedos de GPE e região é a Tabajara. Venha pra melhor, venha que aqui tem preço baixo. Bota meu nome na promoção e coloca depois qualquer um aí de Anitta, viu? Que eu gosto muito daquela cantora.
0: Tá certo, abraço pra você, Rafa. 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Pra você curtir a nossa programação, pra academia. 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
0: Essa aqui é pra você que tá aí, ó, apaixonada, tá apaixonado, tá na sofrência, tá pensando no seu amor. Vamos curtir ele aqui? Vamos.

0: meio de 46, é o som de Yasmin, Sensação, Fanatismo, Pablo, Consciência Suja, aqui na nossa programação. Alô, meu amigo Gaspar da Feijoada, tu tá onde, Gaspar? Ê, Gaspar, tá aqui, manda um áudio pra mim aqui, cadê? Fala aí, Gaspar, fala aí.
1: Ô, Léo, minha máquina, Gaspar da Feijoada, ouvindo a melhor da cidade estourada. Tô no mercadinho aqui do meu amigo Samuel. Olha o nome do mercadinho, Léo. Venha pra cá. Chama. Também o eletricista, estourado. Tô aqui no mercadinho do homem. Tô mandando lá e ouvindo a melhor da cidade.
0: Valeu, meu amigo Gaspar. Gente boa demais, meu brother, viu? Grande Gaspar, rapaz, tá curtindo a gente aí. Valeu, irmão. Tamo junto.
2: Ô, Léo, Santana, Tiquinho chegou aqui em casa. Dá um alô pra Isabela, a minha sobrinha. E dá pra minha netinha, que é loura e brava. E Cé, que é minha irmã. E dá pra... Emily, é pra Emily. A minha advogada já tá excluída. É a minha advogada, Léo. É minha sobrinha. Dá pra loura, uma loura loura também.
0: Beleza, Tiquinho.
2: E Pâmela.
0: Valeu, Tiquinho, Tiquinho, tu tá aí no Deus Dará, Tiquinho, é curtindo a gente aí. Um abraço pra galera do Deus Dará, hein?
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0: Pois é, rapaz, a cidade inteira, hein? Todo mundo ligado aqui com o Léo Santana. O Danadinho ao vivo até às 2. Daqui a pouquinho tem a Xé das Antigas pra você.

Faltam 7 minutos para 1 da tarde para vocês, o Aviões do Forró. Hoje tem Mel, antes Melo de Conita, Mil Vezes, aqui na nossa programação. Já quase no finalzinho, já eu vou sortear aqui um fone de ouvido, né, galera? 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

0: som do Ferrugem, Casal do Mal.
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0: Aí o som do Ferrugem, especial pra Bruninha, tá ouvindo a gente aí, Bruna? A morena mais bonita de jeito que é. É ou não é? Boa tarde pra Bruna. É Ferrugem, dia 21, hein? 21 de novembro em Ilhéus. Tô colado com fé em Deus. Vamos, né, Bruna? Curtir esse show aí do Ferrugem. Minha amiga Bruna, que é fã do Ferrugem. É a morena mais bonita de Jequié, viu, gente? Pois é, com todo respeito. Cadê o Ferrugem aqui? Dia 21. Ô, jogador! A gente vai descer, jogador. Meu amigo Val Baiano também vai descer pra curtir o show do Ferrugem, hein? 21, Samba Amado, lá em Ilhéus. 21 de novembro é feriado? Acho que é, né? Se eu não me engano. 21 de novembro é feriado? Não, dia 2, né? 2 e 15, eu acho, né? É, acho que é do feriado dia 2 e dia 15, se eu não me engano. Pois é, vamos curtir o show do Ferrugem lá em Ilhéus. Ferrugem e o Suel também, só é um show de bola, né? Eu curto o show do Suel, curto o som do Suel desde a época do Imagina Samba. Meu amigo Ney Faria também vai descer, hein, Ney? Hein, nego? Vai curtir o samba do Ferrugem, nego? Férias em novembro. Pois é. Ó, eu volto já já, é rapidinho, hein? Eu volto trazendo o axé das antigas pra você até as 2 da tarde. 2 da tarde tem Ney Faria, tem o Jequié FM Folia. Um abração pra galera lá no bar do Fabiano, meu amigo Fabiano, notebook. E aí, notebook? Tá curtindo a gente aí? Obrigado pela audiência, hein? Próximo ao Hospital Prado Valadar.

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37: Olá, galera, de volta aqui na programação da Melhor. Muito, muito, muito boa tarde pra você. De volta no comando tem o Danadinho, tem Léo Santana ao vivo aqui, ó.
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4: Ah, eu sei da Santana. É Dona Gil, viu?
37: Vamos lá, gente, sem perder tempo. Começando agora o nosso axé das antigas. Nessa tarde gostosa de domingão, finalzão de semana, todo mundo ligado aqui na programação da GQFM, de ponta a ponta da cidade, em toda a região, só dá 89,7. Pra galera na internet também, aquele abraço pra galera da região, zona rural aí, tá no sítio, tá na fazenda, tá no clube. É um abração pra você em toda a região, saudade que é. Vamos curtir agora o nosso Axé das Antigas? As melhores dá tempo você participar aqui comigo. 739-8846-1549.
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37: E pra começar jogando tudo pra cima desse jeito aqui, ó. Asa de Águia, Dança da Manivela. 1:13.

GQ FM, agora faltam 19 minutos, 19 para as duas. É o som do Araqueto. Telefona para mim. Deixa eu mandar um abração pra galera lá na cidade de Maracá, está curtindo a gente. Toda a região de Maracás aí, obrigado pela audiência, hein? Manda um alô aí, Léo, pra galera de Maracás, Bahia. Valeu, Maracás. É, Planaltino, Lajedo do Tabocal, Tiro Sul, Lafayette Curtinho, Jaguaquara e Trocamento de Jaguaquara, toda essa região aí, hein? Obrigado pela audiência, tá valendo pra você o axé, axé das antigas. É pra galera. Faltam 19 para as duas, até as duas tem Léo Santana, 2 da tarde tem Ney Farinha.

Rock FM, a dona do primeiro lugar, 1h52, é o som do Tony Salles. O medley aí, né? O poporri do Cafuné, na época que o Tony Salles era da banda Cafuné, rapaz. É isso? Ó, manda um alô aí pra JL Distribuidora. Um abraço aí pra galera. JL Distribuidora curtindo a gente. E aí, galera, ó, finalzinho do nosso Axé das Antigas de hoje. De volta no próximo domingo. Domingo tem a cobertura das eleições 2026, hein? É, próximo domingo, galera, já. Eleições 2026 é aqui na GQFM, cobertura total. Ó, tô indo nessa, volto amanhã com fé em Deus, 4 da tarde, amanhã, 4 da tarde, nos sucessos GQFM, tá legal? Vem aí, Ney Faria, depois do intervalo, trazendo pra você o GQFM Folia. Ótimo domingo, valeu, galera.

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0: alegria nesse domingão super especial. E você aí do outro lado do rádio, preparado aí pra curtir essa super programação de domingo? Então vem junto comigo, aumenta o volume do rádio aí. Ô Piscite, dá um recado, meu parceiro.
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0: Muito bem, estou chegando nesse domingo super especial e você curtindo a nossa programação, curtindo a sua GQFM. 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Maravilha! A partir de agora, você já sabe, tá começando o GQFM Folia, neste domingo maravilhoso. Então, aumente o volume do rádio, porque a festa vai começar!

1994. Quem é dessa época, levante a mão. Quem não é também, pode levantar a mão, porque eu sei que conhece, porque já ouviu mamãe e papai falar. E o som era esse aqui, né, Michel? Daquele jeito.

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0: música, alegria no seu rádio, é aqui no Som da Dona do primeiro lugar, no melhor final de semana, aumente o volume.
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0: rei da Cassimir, meu irmão. Brincadeira, coisa dessa.
1: Aí você curtiu aqui no Soldadora do Primeiro Lugar. Muita música, alegria no seu rádio no melhor final de semana. Vou rapidinho aqui pro intervalo e eu volto já já. Não sai daí não.
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0: o som da dona do primeiro lugar, curtindo o melhor final de semana do seu rádio. Tá rolando o GQFM Folia, já já eu volto.
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Chegamos ao final do GQFM Folia. Quero agradecer de coração você que curtiu aí nessa tarde especial de domingo. Muito obrigado mesmo pelo carinho. Quero desejar pra você uma ótima noite de domingo. Chegamos aí ao finalzinho da tarde, né? Início da noite deste domingão. E eu quero desejar pra você uma noite super especial. Um abraço, um ótimo domingo. Valeu, gente! Tchau, tchau!

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Irmãos e irmãs, sejam todos bem-vindos a esta celebração. A você que aqui celebra conosco, bem como a você que está conectado a Jequié FM no programa Hora da Ave Maria, Graça e Paz. A liturgia nos convoca para vivermos na comunhão do Espírito e nos recorda que o Senhor é ternura e compaixão. Lembra, igualmente, que sobretudo o nosso agir demonstra se cumprimos ou não a vontade de Deus. Celebremos com alegria o dia da Bíblia, a palavra que nos orienta e conduz. Iniciemos a nossa celebração.

0: Louvado seja nosso Senhor Jesus Cristo.
1: Para sempre seja louvado com nossa mãe Maria Santíssima.
0: Queridíssimos irmãos e irmãs, boa noite.
1: Boa noite.
0: A você que nos acompanha através da GQFM, continue sintonizado conosco, ouvindo a palavra do nosso Senhor. Você que veio celebrar conosco, seja muito bem-vindo de perto e de longe. Hoje é dia 27, estamos encerrando o mês da Bíblia. O dia 27 é um dia muito caro para nós que somos devotos de Nossa Senhora das Graças. Hoje também rendemos graças a Deus porque de maneira histórica colocamos em nossa igreja as novas imagens, a imagem de São João Batista, a imagem de São Roque, a imagem de Santa Teresa e a imagem do Sagrado Coração de Jesus. Dessa forma, nós queremos acolher todas as nossas comunidades e o povo de Deus aqui presente. Em nome do Pai, do Filho e do Espírito Santo.
1: Amém.
0: Que a graça e a paz do nosso Senhor Jesus Cristo, o amor do Pai e a comunhão do Espírito Santo esteja sempre convosco.
1: Bendito seja Deus que nos reuniu no amor de Cristo.
0: Bendito seja o Senhor, amados. Glorificado seja Ele, que mesmo em meio às nossas mazelas, incompreensões, infidelidades, quando erramos, o Senhor vem ao nosso encontro e nos perdoa. Feche teus olhos neste momento, se concentre de onde você se encontra e peça perdão a Deus por todos os pecados cometidos. Supliquemos.

0: Deus, rico em misericórdia. Tenha compaixão de nós, Senhor. Perdoe os nossos pecados e nos conduza à vida eterna.
1: Amém.

0: Ó Deus, que mostrais vosso poder, sobretudo no perdão e na misericórdia, derramai em nós a vossa graça, para que, correndo ao encontro das vossas promessas, mereçamos participar dos bens celestes. Por nosso Senhor Jesus Cristo, vosso Filho, que é Deus, e convosco vive e reina, na unidade do Espírito Santo, por todos os séculos dos séculos.
1: Amém. Leitura da profecia de Ezequiel. Assim diz o Senhor: vós andei dizendo, a conduta do Senhor não é correta. Ouvi, vós da casa de Israel, é a minha conduta que não é correta, ou antes, é a vossa conduta que não é correta. Quando um justo se desvia da justiça, pratica o mal e morre. É por causa do mal praticado que ele morre. Quando um ímpio se arrepende da maldade que praticou e observa o direito e a justiça, conserva a própria vida, arrependendo-se de todos os seus pecados. Com certeza viverá, não morrerá. Palavra do Senhor.
2: Graças a Deus. Recordai, Senhor meu Deus, vossa ternura e compaixão.
3: Recordai, Senhor meu Deus, vossa ternura e compaixão.
2: Mostrai-me, ó Senhor, vossos caminhos e fazei-me conhecer a vossa estrada. Vossa verdade me orienta e me conduza, pois sois o Deus de minha salvação. Em vós espero, ó Senhor, todos os dias.
3: Recordai, Senhor meu Deus, vossa ternura e compaixão.
2: Recordai, Senhor meu Deus, vossa ternura e a vossa compaixão, que são eternas. Não recordeis os meus pecados quando jovem, nem vos lembreis de minhas faltas e delitos. De mim, lembrai-vos, porque sois misericórdia e sois bondade sem limites, ó Senhor.
3: Recordai, Senhor meu Deus, vossa ternura e compaixão.
2: Ó Senhor, é piedade e retidão, e reconduz ao bom caminho os pecadores. Ele dirige os humildes na justiça, e aos pobres ele ensina o seu caminho.
3: Recordai, Senhor meu Deus, vossa ternura e compaixão.
4: Leitura da carta de São Paulo aos Filipenses. Irmãos, se existe consolação na vida em Cristo, se existe alento no mútuo amor, se existe comunhão no Espírito, se existe ternura e compaixão, tornai então completa a minha alegria. Aspirai a mesma coisa, unidos no mesmo amor. Vivei em harmonia, procurando a unidade. Não façais por competição ou vanglória, mas com humildade. Cada um julgue que o outro é mais importante, e não cuide somente do que é seu, mas também do que é do outro. Tende entre vós o mesmo sentimento que existe em Cristo Jesus. Jesus Cristo, existindo em condição divina, não fez do ser igual a Deus uma usurpação, mas esvaziou-se a si mesmo, assumindo a condição de escravo e tornando-se igual aos homens. Encontrado com aspecto humano, humilhou-se a si mesmo, fazendo-se obediente até a morte e morte de cruz. Por isso, Deus o exaltou acima de tudo e lhe deu o nome que está acima de todo nome. Assim, ao nome de Jesus, todo joelho se dobre no céu, na terra e abaixo da terra. E toda língua proclame: Jesus Cristo é o Senhor, para a glória de Deus Pai. Palavra do Senhor.
3: Graças a Deus.

0: disse ao primeiro, ele disse: filho, vai trabalhar hoje na vinha. O filho respondeu: não quero. Mas depois mudou de opinião e foi. O pai dirigiu-se ao outro filho e disse a mesma coisa. Ele respondeu: sim, senhor, eu vou. Mas não foi. Qual dos dois fez a vontade do pai? Os sumos sacerdotes e os anciãos do povo responderam: o primeiro. Então Jesus lhe disse: em verdade vos digo, os cobradores de impostos e as prostitutas vos precedem no reino de Deus. Porque João veio até vós num caminho de justiça e vós não acreditartes nele. Ao contrário, os cobradores de impostos e as prostitutas creram nele. Vós, porém, mesmo vendo isso, não vos arrependestes para crer nele. Palavra da salvação.
1: Glória a vós, Senhor.

0: ao Pai, ao Filho e ao Espírito Santo.
1: Como era no princípio, agora e sempre. Amém.
0: Amadíssimos irmãos e irmãs, a você que nos acompanha neste momento através da Jequié FM, é interessante como o nosso Senhor, ele tem os seus meios para falar ao nosso coração. O Senhor fala, mas ele não fala no monólogo. Ele fala, mas ele requer de nós também uma resposta. Observem vocês que para a gente compreender o evangelho que nós acabamos de ouvir, se faz necessário revisitar o que antecede esse episódio. Jesus estava no templo, anunciando a palavra do nosso Senhor. E ao anunciar a palavra do nosso Senhor, os anciãos, os sacerdotes, os doutores da lei, os conhecedores da palavra, ficaram entusiasmados e admirados com a fala do nosso Senhor. E então perguntaram: de onde vem toda essa autoridade? Onde foi que esse menino aprendeu a falar desse jeito, a falar tão bem e a falar com sabedoria? Jesus responde, mas responde dando uma condição de reflexão para eles e para nós também. E aqui a gente vai compreender agora a parábola que nós acabamos de ouvir. A resposta de Jesus se dá através do exemplo. Em que? Um pai tinha dois filhos. O filho mais novo, ou melhor, um filho, disse que não iria para a vinha, não atendeu o convite. O outro filho, por sua vez, disse que iria. O primeiro disse que não iria, mas depois foi. Na verdade, Jesus ele está aqui comparando esses homens que perguntaram acerca da sua autoridade e da sua sabedoria, não ao primeiro filho, mas o segundo filho. Por que o segundo filho? Porque João já tinha passado, João já tinha anunciado, João já tinha pregado, porém eles fizeram de conta que tinham compreendido a palavra de João, mas na verdade não tinham colocado nada em prática. Se eles estivessem ouvido e colocado em prática o ensinamento de João, certamente eles saberiam do que se tratava a pregação de Jesus. Então, eles estavam desnorteados porque eram como que o segundo filho.

0: que disse que iria para Vinha, porém não foi, que disse que obedeceria à palavra de João, porém não obedeceu. Então é mais ou menos por este caminho que o nosso Senhor Jesus Cristo, ele busca responder a interpelação que lhe vem a partir dos doutores da lei, a partir dos sacerdotes, diante da admiração. Mas, amados irmãos e amadas irmãs, nós precisamos tomar esse exemplo de Jesus e esta parábola e traduzir para a nossa própria vida. Por quê? Do mesmo modo como Deus, que é o Pai, convidou o Filho 1, Filho 2, para ir para a vinha, o mesmo pedido foi feito para eles e o mesmo pedido é feito para nós. Qual foi o pedido? Vai trabalhar na minha vinha. O que é que significa trabalhar na minha vinha? Que pedido é esse, pelo amor de Deus, que o Senhor está fazendo para a gente hoje? Trabalhar na vinha é se colocar à disposição do seu reino, trabalhar para a sua obra. E diga-se de passagem, abre-se um parêntese e um leque, que este reino e esta vinha não está desassociada da nossa vida, nem muito menos dos lugares por onde nós passamos. Esta vinha é na minha casa, esta vinha é na igreja, esta vinha é no meu trabalho. Onde quer que o batizado ele pisa, ele deve levar a cultura de santidade. Ele deve levar a cultura de Pentecostes, a vida no Espírito, onde quer que ele esteja. Então, ir trabalhar na vinha não é, de modo prioritário, se deslocar para ir a um lugar avesso ou estranho. Não. Ir para a vinha é, sobretudo, assumir no meu lugar, no meu chão, no lugar onde nosso Senhor quer fazer brotar e florescer a sua graça, os seus dons, os seus carismas, a partir da minha resposta. Vá trabalhar na minha vinha. Agora, nós já sabemos onde que é a vinha. Mas cá para nós, onde é a tua vinha? Onde é que o Senhor te chama hoje? Para produzir, para servir, para fazer acontecer o seu reino. O padre apresentou algumas hipóteses. Eu não sei por onde que você caminha, eu não sei por onde você anda, eu não sei onde que você leva mais tempo durante o seu dia, mas onde você está, onde você fica, é onde o Senhor quer fazer com que você faça daquele lugar a sua vinha. E a resposta daquele filho é interessante demais. Ele disse: não quero. Amados irmãos, o que será que passou na cabeça daquele filho ao dizer não quero? Ele estava fechado à proposta, ao projeto de Deus? Sim ou não? Crem, Deus Padre. Eu vou pedir o povo do rádio para responder. Manda aí no WhatsApp da rádio. Responde aí que depois eu vejo. Observem, amados irmãos, aquele homem, ele estava fechado plenamente à vontade de Deus, e por isso que ele disse não quero. A pergunta é essa: foi por causa disso, sim ou não? Não, lógico que não. Tanto é que depois o que é que acontece? Ele toma iniciativa e vai. Ele disse que não quer, mas ele vai. Isso aqui faz da gente lembrar de São Paulo: faço o mal que não quero, ao invés de fazer o bem que eu quero. Tem coisa na nossa vida que é espinho na carne. Amados irmãos e amadas irmãs, algo muito interessante aqui também nos chama bastante atenção. Por quê? Porque aqui o nosso Senhor mostra para nós, que somos também seus filhos e convidados à vinha, que uma palavra, uma atitude, não determina a vida de uma pessoa. Às vezes nós reduzimos as pessoas tão somente a partir de uma iniciativa e a partir de uma resposta. Se o evangelista ele faz questão de dizer que Jesus compara os anciãos, aqueles que não optaram pelo nosso Senhor, pela pregação do nosso Senhor trazida por João, são como que os pecadores. perdidos. Olha, amados irmãos, aqui neste momento existe uma comparação naqueles que disseram não e depois disseram sim com as prostitutas e os pecadores. Por isso que vai dizer que as prostitutas e os pecadores irão nos preceder no céu. Por quê? Porque diz não, mas depois que a palavra toca no seu coração, depois que a palavra germina no seu coração, neste terreno profínco, o que é que acontece? Muitos frutos acontecem e há uma conversão. Às vezes a gente determina ou define as pessoas tão somente por conta de uma atitude e diz de imediato: fulana não presta, fulano não vale nada, fulano não tem nada a oferecer, tão somente por conta de uma atitude. Tem pessoas que carregam um fardo enorme tão somente por conta de uma decisão que tomou na vida certa feita. Mas hoje o meu Senhor e o teu Senhor está te dizendo, nos dizendo, que há a possibilidade de refazer o caminho, amados, de refazer a rota, de fazer um outro trajeto, metanoia, mudança de vida, mudança de hábito, mudança de pensamento, de conversão. Talvez aqueles que disseram, que dizem não ao projeto de Deus, se acha pequeno demais, se acha pecador demais, se acha ínfimo demais. Quantas vezes o padre chega fazendo um convite, um irmão, uma irmã, para participar de um grupo, de uma pastoral, e a pessoa de imediato diz: mas padre, logo eu? Eu? Não, padre, procura outra pessoa, eu não tenho condições nenhuma. Eu, padre? Não, eu não. Ela diz assim, mas só que por trás existe um desejo de dizer sim. Ela diz não, mas por trás existe um desejo de dizer sim. Porque infelizmente nós colocamos uma barreira a partir das nossas fragilidades, como se as nossas fragilidades, amados irmãos, fossem condições necessárias para agir, para seguir, para frutificar, para se lançar na vinha do nosso Senhor. Não importa os teus dons, os teus carismas, não importa quantos nãos você já deu para Deus, mas hoje é dia de dizer sim.
1: Quer mais praticidade na hora?
0: Por fim, olhando mais uma vez para o outro filho que disse sim de modo rápido, imediato, imediatista e ritualista, contudo, não conseguiu colocar em prática. Disse que ia, mas não foi. Quantas vezes nós também dizemos isso ao Senhor? Senhor, a partir de hoje eu vou deixar isso, eu vou deixar esse vício. Agora eu vou selar um propósito nessa quaresma de São Miguel, e com a graça de Deus eu vou vencer isso, vou vencer aquilo. Agora nesta quaresma da igreja, em preparação para a Páscoa, eu vou também fazer esse propósito. Não, eu vou deixar para fazer isso no tempo do advento. No Natal, minha vida vai ser diferente. E a cada dia e a cada hora, a gente vai selando um propósito com o nosso Senhor, vai dizendo sim com a boca, mas não dizemos sim com os nossos pés. A palavra precisa sair da boca, mas também precisa ser gerada no coração. Quantas vezes, quantos encontros, congressos, seminários, avivamentos, momentos grandiosos, portentosos, nós participamos, amados irmãos, e saímos vislumbrados, saímos fervorosos, dizendo: agora vai, agora minha vida vai mudar, agora tudo vai ser diferente. Quando coloca o pé fora, uma enxurrada vem à sua mente, ao seu coração, e tudo aquilo que foi propósito fica tão somente como mera vontade, como mero sonho. Que o teu sim seja sim, que o teu não seja não. Nós temos duas pessoas, modelos, para nos ensinar a dizer sim com autenticidade, com solidez, com veracidade. A primeira pessoa, é o próprio Jesus, obediente ao Pai em tudo, inclusive se colocando numa condição de cruz, na morte de cruz. Pai, se for possível, afasta de mim este cálice. Mas ele desceu da cruz, minha gente? Sim ou não? Lógico que não. Ele desfez do projeto de salvação? Lógico que não. Mesmo que para obedecer o nosso Senhor, que para viver a palavra do nosso Senhor, me custe e doa, me coloca numa situação delicada, eu preciso olhar para o meu Senhor e ser também obediente, feito filho do nosso Senhor Jesus Cristo, do nosso bondoso Deus. Como nosso Senhor Jesus Cristo, dizer sim, ser obediente, mesmo diante do espinho, mesmo diante da cruz, mas que o meu sim seja assim, minha gente. E a outra pessoa é Nossa Senhora. Ela não sabia muito bem o que estava acontecendo. Mas como que vai acontecer isso se eu não conheço homem algum? Algo envolve o seu coração. Um misto de sentimento envolve o seu coração. Mas o que é que vence? O desejo de ser obediente a Deus. O que é que vence? A vontade de fazer a vontade de Deus. E ela então diz sim ao projeto do nosso Senhor. Uma perguntinha básica: você tem dito sim a quem e ao que? Você tem tido facilidade de dizer sim a quem e ao que? Você tem tido facilidade de dizer não quase sempre a quem e por quê? Vamos selar um propósito com o nosso Senhor hoje. Faça um propósito com o nosso Senhor, mas um propósito que seja capaz de ser realizado. O que é que você deseja que aconteça na tua vida, na vida da tua casa, na vida da tua família, no teu emprego, no teu relacionamento, com teu esposo, com tua esposa, com os teus filhos? Sele um propósito com o nosso Senhor. Mas que para isso precisa que este sim seja renovado todo santo dia. Porque às vezes nós selamos com o nosso Senhor, Ele nos coloca na vinha, mas a gente cruza os braços e espera que Ele faça a obra acontecer sem a nossa participação. Ele pode? Pode. Toda condição nosso Senhor tem, óbvio. Ele é onisciente, Ele é onipotente. Porém, Ele quis. Mesmo com as nossas pobrezas, com as nossas fragilidades, Ele que quis, olha só, Ele que quis contar com a tua pobreza, com a minha pobreza. Vá trabalhar na minha vinha. Vá trabalhar na minha vinha. Amados irmãos e amadas irmãs, fechemos os nossos olhos por um instante. Eu gostaria que você fizesse um propósito com o nosso Senhor por meio deste evangelho de hoje, da motivação que o Senhor nos fez. Diga um sim bem bonito para o nosso Senhor, para uma mudança de vida radical. Diga um sim ao nosso Senhor para uma vida de santidade. Diga um sim bem bonito para o nosso Senhor, para uma vida regada de amor, de carinho, de cuidado, de afeto, de zelo para com o próximo. E diga não a toda a miséria, a toda a peste que tem destruído a tua casa, destruído a tua vida, destruído a tua estrutura de filho e de filha de Deus. E apresente a tua vinha ao nosso Senhor. Como quem dissesse: olha, Senhor, aqui está minha vinha. Essa é minha vinha, Jesus. Essa é minha vinha. Esta é a minha realidade para onde o Senhor me envia hoje. E eu vou sair daqui desta igreja hoje, meu Senhor, desta santa missa, para esta vinha, para fazer acontecer a tua vontade, o teu querer, neste lugar, nesta vinha.

0: creio em Deus Pai, Todo-Poderoso, Criador do céu e da terra,
1: e em Jesus Cristo, seu único Filho, nosso Senhor, que foi concebido pelo poder do Espírito Santo, nasceu da Virgem Maria, padeceu sob Pôncio Pilatos, foi crucificado, morto e sepultado, desceu à mansão dos mortos, ressuscitou ao terceiro dia,
0: subiu aos céus, está sentado à direita de Deus Pai Todo-Poderoso,
1: de onde há de vir a julgar os vivos e os mortos. Creio no Espírito Santo, na Santa Igreja Católica, na comunhão dos santos, na remissão dos pecados, na ressurreição da carne, na vida eterna. Amém.
0: Elevemos ao Senhor nossas preces comunitárias.
2: Nós vos rogamos, Senhor, ouvi-nos.
1: Nós vos rogamos, Senhor, ouvi-nos.
2: Para que sempre mais dócil ao Espírito Santo, a Igreja se deixe renovar na sua capacidade de ouvir, acolher e transmitir a palavra de Deus vivo, rezemos ao Senhor.
1: Nós vos rogamos, Senhor, ouvi-nos.
2: Para que as sementes do Verbo possam germinar nas diversas situações do mundo, principalmente nas realidades conflitivas, nas realidades periféricas, geográficas e existenciais, e onde a dignidade humana não é valorizada, rezemos ao Senhor.
1: Nós vos rogamos, Senhor, ouvi-nos.
2: Para que nós, que celebramos esta liturgia dominical, tenhamos a graça de Deus ao assumir o nosso sim, com autenticidade e compromisso diante do Pai, rezemos ao Senhor.
1: Nós vos rogamos, Senhor, ouvi-nos.
2: Para que, mediante o anúncio do Evangelho, a nossa comunidade saiba oferecer às novas gerações razões sempre novas de vida e de esperança, rezemos ao Senhor.
1: Nós vos rogamos, Senhor, ouvi-nos.
0: Tudo isso nós te pedimos, ó Deus, em nome do vosso Filho, que vive e reina na unidade do Espírito Santo.
1: Amém.

0: Santificai, irmãos e irmãs, para que o nosso sacrifício seja aceito por Deus Pai Todo-Poderoso.
1: Receba o Senhor por tuas mãos este sacrifício, para a glória do seu nome, para o nosso bem e de toda a sua santa igreja.
0: Concedei-nos, Deus de misericórdia, que vos agrade esta nossa oblação e que ela nos abra a fonte de toda a bênção. Por Cristo nosso Senhor.
1: Amém.

0: caridade é digno e justo. É nosso dever e salvação dar-vos graças, sempre e em todo lugar, Senhor Pai Santo, por vosso amado Filho Jesus Cristo. Ele é a vossa palavra pela qual tudo criastes. Ele é o nosso Salvador e Redentor, que se encarnou pelo Espírito Santo e nasceu da Virgem Maria. Ele, para cumprir a vossa vontade e adquirir para vós um povo santo, estendeu os braços na hora da sua paixão, a fim de vencer a morte e manifestar a ressurreição. Por isso, com os anjos e todos os santos, proclamamos vossa glória, dizendo a uma só voz: Santo,
1: Santo, Santo, Senhor Deus do Universo, o céu e a terra proclamam a vossa glória.
0: Hosana nas alturas.
1: Bendito que vem em nome do Senhor. Hosana nas alturas.
0: Na verdade, ó Pai, vós sois santo e fonte de toda a santidade. Santificai, pois, esses dons, derramando sobre eles o vosso Espírito, a fim de que se torne para nós o corpo e o sangue de nosso Senhor Jesus Cristo.
1: Enviai o vosso Espírito Santo,
0: estando para ser entregue e abraçando livremente a paixão. Jesus tomou o pão, pronunciou a bênção de ação de graças, partiu e o deu a seus discípulos, dizendo: Tomai todos e comei. Isto é o meu corpo, que será entregue por vós.

mesmo modo, ao fim da ceia, ele tomou o cálice em suas mãos e, dando graças novamente, o entregou a seus discípulos, dizendo: tomai todos e bebei. Este é o cálice do meu sangue, o sangue da nova e eterna aliança, que será derramado por vós e por todos para a remissão dos pecados. Fazei isto em memória de mim.

0: mistério da fé.
1: Anunciamos, Senhor, a vossa morte e proclamamos a vossa ressurreição. Vinde, Senhor Jesus.
0: Celebrando, pois, o memorial da morte e ressurreição do vosso Filho, nós vos oferecemos, ó Pai, o pão da vida e o cálice da salvação. E vos agradecemos porque nos tornastes dignos de estar aqui na vossa presença e vos servir.
1: Aceitai, ó Senhor, a nossa oferta.
0: Suplicantes vos pedimos que, participando do corpo e sangue de Cristo, sejamos reunidos pelo Espírito Santo num só corpo.
1: O Espírito nos una num só corpo.
0: Lembrai-vos, ó Pai, da vossa Igreja, que se faz presente pelo mundo inteiro, que ela cresça na caridade, em comunhão com o Papa Leão, com nosso Bispo Paulo Romeu, os bispos do mundo inteiro, os presbíteros, os diáconos e todos os ministros do vosso povo.
1: Lembrai-vos, ó Pai, da vossa Igreja.
0: Lembrai-vos também, na vossa misericórdia, dos nossos irmãos e irmãs que adormeceram na esperança da ressurreição e de todos os que partiram desta vida. Acolhei-os junto a vós, na luz da vossa face.
1: Concedei-lhes, ó Senhor, a luz eterna.
0: Enfim, nós vos pedimos, tende piedade de todos nós e dai-nos participar da vida eterna. Com a Virgem Maria, Mãe de Deus, São José, seu esposo, os apóstolos e todos os santos que neste mundo viveram na vossa amizade, a fim de vos louvarmos e glorificarmos por Jesus Cristo, vosso Filho. Por Cristo, com Cristo e em Cristo, a vós, Deus Pai Todo-Poderoso, na unidade do Espírito Santo, toda honra e toda glória, por todos os séculos dos séculos.
1: Amém.
0: Com amor e confiança, rezemos juntos a oração que o Senhor nos ensinou. Pai nosso que estás nos céus, santificado seja o vosso nome. Venha a nós o vosso reino. Seja feita a vossa vontade, assim na terra como no céu.
1: O pão nosso de cada dia nos dai hoje. Perdoai as nossas ofensas, assim como nós perdoamos a quem nos tem ofendido. E não nos deixeis cair em tentação, mas livrai-nos do mal.
0: Livrai-nos de todos os males, ó Pai, e dai-nos hoje a vossa paz. Ajudados pela vossa misericórdia, sejamos sempre livres do pecado e protegidos de todos os perigos, enquanto aguardamos a feliz esperança e a vinda do nosso Salvador, Jesus Cristo.
1: Vosso é o reino, o poder e a glória para sempre.
0: Senhor Jesus Cristo, dissertes aos vossos apóstolos: eu vos deixo a paz, eu vos dou a minha paz. Não olheis os nossos pecados, mas a fé que anima a vossa Igreja. Dai-lhes, segundo o vosso desejo, a paz e a unidade. Vós que sois Deus com o Pai e o Espírito Santo.
1: Amém.
0: A paz do Senhor esteja sempre convosco.
1: O amor de Cristo nos uniu. Cordeiro de Deus, que tirais o pecado do mundo. Cordeiro de Deus, que tirais o pecado do mundo. Cordeiro de Deus, que tirais o pecado do mundo.
0: Felizes os convidados para a ceia do Senhor. Eis o Cordeiro de Deus, meus irmãos, que tira o pecado do mundo.
1: Senhor, eu não sou digna de quem creis em minha morada, mas dizei uma palavra, serei salva.

0: Fazei, Senhor, que este sacramento celeste renove inteiramente a nossa vida, para que, anunciando a morte de Cristo, possamos participar de sua herança gloriosa. Ele que vive e reina pelos séculos dos séculos.
1: Amém.
0: Querido irmão, a você que nos acompanhou até aqui, através da GQFM, graça e paz, muito obrigado pela sua preferência, pela sua audiência. Um abraço a toda a família da GQFM. O programa Hora da Ave Maria já está chegando a um ano. Isso é possível graças a você, querido irmão, querida irmã, que também participa conosco e dá audiência a essa rádio. Um abraço aí a Lucas França, como também ao deputado federal Léo Lomanto, a dona Vilma, a toda a família da GQFM que nos oportuniza estar no ar e adentrar em suas casas neste momento. O Senhor esteja convosco.
2: Ele está no meio de nós.
0: Desça sobre cada um de vós, sobre as vossas famílias, a bênção de Deus Todo-Poderoso, que é Pai, Filho e Espírito Santo.
2: Amém.
0: Queridos irmãos, queridas irmãs, a você que nos acompanha através da GQFM, e de paz, e que o Senhor vos acompanhe.
2: Graças a Deus.
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0: E tudo bem com você? Por aqui, eu, Wellington Ferreira, até às 20h, mais uma edição do nosso Sucessos GQFM hoje, domingão. E aí, como é que tá sendo teu domingo, teu restinho de domingo, tudo bem? Então, ó, aumente o volume do rádio, porque até às 20h, eu, Wellington Ferreira, tô aqui, ó, junto com você, na melhor.
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0: nossos sucessos de GQFM. E aí, tá gostando? Pra você, onde quer que se encontre, bom restinho de domingo, bom finalzinho de semana, amanhã segunda-feira, amanhã pra você começar a semana, claro, com uma programação bem especial, na melhor.
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3: Por essa vocês não esperavam, né?

0: nossos sucessos GQFM. Você tá gostando? Olha, lembrando que amanhã, segunda-feira, vamos ter uma programação bem especial a partir das 9:30 da manhã. Tem manhã de sucessos, né? Pra você começar a semana, claro, em alta astral e claro, recebendo dicas do comércio, dizer que é os melhores locais pra você comprar com os menores preços. Então, ó, amanhã, segunda-feira, é só você, né, ligar o radinho aqui na nossa GQFM 89,7 e ficar por dentro de tudo que tá rolando no comércio de Jequié também.
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2: É, gente. 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

até às 8 tem sucessos GQFM. Você tá gostando? Tá terminando o seu domingo aonde? Tá em casa com a família, no barzinho, ainda tomando uma cerveja? Onde quer que você se encontre, bom domingo pra você.

0: Esse é o nosso sucesso, GQFM, líder absoluta em audiência. Daqui a pouquinho tem o nosso relax. É o relax, é domingo também. Daqui a pouquinho você vai dar aquela relaxada, é, com as melhores músicas no Relax 89.
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0: Boa noite, amigos, que Jesus nos abençoe. Aqui estamos novamente, em nome do Cristo, falando sobre a nossa querida doutrina espírita, que é o Evangelho Redivivo do Cristo, nossos ideais, né? Então, como sempre, abrimos nossos estudos, lendo uma reflexão ditada pelo Espírito de Emmanuel, que hoje, né, vamos ler, ele está no livro Algo Mais, intitula-se Irmãos Solidários. Então, vamos lá. Pensa nos companheiros presos à solidão. Muita gente se fecha a fim de não mostrar-se. Outro busca esconder os fardos que carrega. Alguns são agressivos para não serem vistos. Ajuda quanto possas aos irmãos solitários. Ninguém encontra sós a estrada para Deus. Veja, meus irmãos, tá aí, olha uma vida para nós. Muitas vezes as pessoas se isolam, né? Se fecha no mundo, não querem contato com outras pessoas, são agressivas, mas nós devemos nos relacionar uns com os outros, respeitando cada um seu espaço. Mas viver só não é bom, nós devemos nos doar. Tem muita gente precisando de nossos sorrisos, de nossa paz, né? Então, passando então para o Evangelho, ainda continuamos no capítulo 16, né? Servir a Deus é mamon. O livro do Evangelho segundo o Espiritismo, que aconselho a todos lerem. Você procura no limiarespirita.com.br, lá está. Não só ele, mas vários livros do Chico Xavier, ok? Então, lembrando que nós temos o Spotify, né? Para que temos a ouvir novamente o programa. Então, vamos ler aqui o pequeno trecho, né? Que diz: esbanjar a riqueza não é demonstrar desprendimento dos bens terrenos. É descaso e indiferença. Depositário desses bens, não tem o homem o direito de os lapidar, como não tem o de os confiscar em seu proveito. Prodigalidade não é generosidade. É frequentemente uma modalidade de egoísmo. Que despenda a mancheia o ouro de que disponha para satisfazer a sua fantasia, talvez não dê um centavo para prestar um serviço. O desapego dos bens terrenos consiste em apreciá-los no seu justo valor, em saber servir-se deles em benefício dos outros e não apenas em benefício próprio. E não sacrificar por eles os interesses da vida futura. Em perdê-los sem murmurar, caso apraza Deus retirá-lo. Se por efeito da imprevisto tivesse vos tornado qual Jó, dizei com ele: Senhor, tu me havias dado e me tirasses. Faça-se a tua vontade. Eis aí o verdadeiro desprendimento. Sede ante tudo submissos, confiai naquele que, tendo vos dado e tirado, pode novamente restituir-vos o que vos tirou. Resistia animosos ao abatimento, ao desespero que vos paralisam as forças. Quando Deus vos deferir um golpe, não esqueçais nunca que ao lado do mais rude de prova coloca sempre uma consolação. Ponderai sobre tudo que há bens infinitamente mais preciosos do que esta terra, e essa ideia vos ajudará a desprender dos últimos. O pouco apreço que se liga às coisas faz que menos sensível viu seja a sua perda. Então, meus irmãos, vimos aí a explicação do Evangelho. Muitas vezes a gente perde, tem um prejuízo, se martiriza, mas vamos analisar por quê, né? Olha, eu já vi pessoas que faliram, depois refizeram a vida, mas também tem pessoas que não aceitam as perdas, né? Vamos entender a vontade de Deus, né? E fomos caminhando porque tudo é de Deus. E quando nós persistimos no bem, tudo de melhor vem para nós. Assim, meus irmãos, passando as músicas, agradecendo profundamente a Jesus esses ensinamentos sublimes.
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continuando aqui o nosso estudo que estamos fazendo sobre a história do espiritismo, inclusive comentando alguns vultos da doutrina espírita que muito ajudou a divulgação. Hoje vamos falar sobre José de Freitas Nobre. Quem aqui já viu falando de deputado Freitas Nobre? Foi uma pessoa extraordinária. Ele, olha, José de Freitas Nobre nasceu em 24 de março de 1921 em Fortaleza, Ceará, né? Aos 15 anos veio para São Paulo trazer consigo um livro editado sobre a Revolução Acreana, a Epopeia Acreana. Inúmeros artigos publicados em jornais. Assim que chega, vira manchete no Diário da Noite com o título de Garoto Prodígio, escreve história do Acre. O menino cearense

0: né? A imprensa, ele era jornalista também, a imprensa paulista, né? O Diário Espírita, que era dirigido por ela, e a doutora Marlene, que era uma médica, fundou as AMES, né? Que focou muito o espiritismo a nível científico com os médicos, né? Então, tanto que o deputado Férias Nobre, ele, o aeroporto de Congonhas, de São Paulo, tem o nome dele, né? Não se divulga muito, mas lá é deputado Freitas Nobre, o aeroporto de São Paulo, né? Então, ele desencarnou nos inícios dos anos 90, mas deixou um legado de trabalho da divulgação do espiritismo. Assim, meus irmãos, vimos aí que existe muita gente boa, muita gente de postura, que não negou, né, o auxílio à doutrina espírita, né? Vice-prefeito de São Paulo chegou a ser amigo do Chico, né? Que inclusive conta que quem fez o casamento dele com a doutora Marlene foi o Chico, né? Foram lá, se encontraram e Chico falou: olha, meu Emmanuel tá me andando a apresentar vocês dois, né? Mas foi uma pessoa assim que se destacou na divulgação do espiritismo, tanto ele como a doutora Marlene Nobre. Não, meus irmãos, conseguimos aí passar alguma coisa, porque a gente fala sobre esse pessoalzinho que participou para estimular, porque todos nós temos a obrigação de ajudar a divulgação dessa doutrina maravilhosa, que é o Evangelho de Jesus, né? O que é que vocês estão fazendo? Será que a gente está pelo menos estimulando a obra boa, né? Divulgando o bem? Olha, meus irmãos, o tempo passa rápido, viu? Vamos ver o que que nós estamos fazendo de bem, o que que nós estamos fazendo com nossos talentos, porque até aqui o tempo passa rápido. Daqui a pouco nós estamos com, veja bem, parece que ontem era 10 anos, né? Então, vamos pensar bem. Ainda esse nosso amigo Freitas Nobre trabalhou muito, ele participou muito da imprensa espírita, e que Jesus abençoe, vai aqui a nossa gratidão a ele e todos esses grandes amigos, né, que fizeram para que possamos hoje ter essa bênção de doutrina nos consolando a vida. Eu quero profundamente agradecido a Jesus, a essa rádio aqui que nos cedia, né? E aí, pedindo a Jesus que possa enviar seus prepostos sobrevoando a nossa cidade, o nosso estado, o nosso planeta de amor. Que podemos mandar energia boa para os países em guerra. Pedindo mesmo a Jesus que possa amparar essas pessoas enlouquecidas que ainda se comprazem com guerras, não é? Então, meus irmãos, passa até o próximo domingo, não esquecendo que podemos escutar esse programa no Spotify e ler os livros no site de minhaespírita.com.br. Lá está a grandes obras ditadas pelo Médio Chico Xavier e tantos outros, né? Trabalhadores da imprensa e da divulgação. Muita paz a todos.
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0: chegando pra ficar junto com você a partir de agora, né? Até às 10 da noite na dona do primeiro lugar.
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0: A partir de agora, em mais uma edição do nosso Relax 89. Para você, onde quer que se encontre, uma ótima noite, bom domingo para você. Até às 10, eu, Wellington Ferreira, tô aqui junto contigo com o melhor da música na nossa Jequié FM 89,7. Só lembrando que você pode participar pelo 8846-1549. Então participe, mande aquele abraço bem especial para quem você quiser. Vamos começar a nossa programação, começar o nosso Relax na noite desse domingo. Então aumente o volume do rádio, porque tá no ar o Relax 89.

0: aí, tá gostando? Bom demais, até às 10 da noite, eu Wellington Ferreira, tô aqui junto com você no Relax 89, nessa noite gostosa de domingo, aqui na nossa GQFM 89,7. Vamos continuar com o melhor da música no Relax 89.
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2: Muito obrigado pela honra.

0: às 10, o nosso Relax 89. Lembrando que daqui a pouquinho tem Songs by Night, você não pode perder. Olha, amanhã, pra começar a semana, né, com o pé direito, tem Nancy Dias às 5:30 da manhã e você não pode perder. Então, pra você começar o seu dia, claro, curtindo as melhores músicas e com a palavra, né, uma palavra positiva, com a alegria que a Nancy Dias tem. Então, amanhã, às 5:30 da manhã, Nancy Dias aqui, ao vivo, na nossa GQE FM.
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